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19: E aí, turma? Tá na Gazeta? Tá legal? Max William por aqui pra te fazer companhia na noite mais animada do rádio Mato Grossense, aqui na sua Gazeta, no nosso Special Night. Aumenta o volume, vem comigo!
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19: Pra começar, tem o Pitbull.
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0: Gazeta, tá legal? Ouvimos aqui no Special Night o Fred Fabrício, Você Não Cuidou, o Xande de Pilares clareou e o Pitbull Feel This Moment aqui na sua Gazeta, sua música boa, do jeito que você gosta. Obrigado pelo carinho, pela companhia. A gente segue até às 10 da noite com o Special Night. Às 10 tem o Gazeta Romance, o programa mais romântico do rádio brasileiro. E por aqui o Kleber Mendes, visitando os estúdios da Gazeta. Boa noite, Kleber.
1: Boa noite, senhor. Tudo bem com você?
0: Tudo ótimo, rapaz.
1: Bom, pelo menos a rádio tá no ar.
0: Tá no ar, né? Isso que importa. Assim espera. Tá certo, é o Kleber Mendes. Kleber Mendes, você tem uma página no Instagram lá que fala sobre notícias de rádio? Tem ainda?
1: Clebito nos bastidores.
0: Clebito nos bastidores, que acompanha os bastidores de tudo que acontece no mundo do radiofônico, TV também, tudo, né? Tudo que envolve a comunicação.
1: Esse ano está sendo o ano sabático. Mas no próximo ano ele vai voltar com tudo.
0: E vem com muita novidade, hein? Bacana, hein? Grande Kleber Mendes visitando aqui os estúdios da Gazeta FM. Agora a gente vai pro nosso Enigma da Múmia.
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0: pessoal, muito boa noite. Estamos chegando na sua Gazeta FM nesta noite maravilhosa. Hoje, uma segunda-feira. É um dia hoje muito quente, mas estamos aqui para transmitir muita alegria, muita informação. Juntamente aqui com meu amigo Max William, vamos ouvir o boa noite dele. Boa noite, Max William.
1: Muito boa noite, Múmia. Boa noite pra você também. Bora lá, né, pra mais um Enigma da Múmia.
0: Muito bem, né, ele que fez aniversário, né, semana passada. Tá mais experiente, né, Max William?
1: É bom, experiente aí, hein? Tamo no caminho aí, né?
0: Maravilha, vamos começar mais uma semana aí. Boa. Com a ajuda de Deus. Max William já liberou o WhatsApp. Já liberei. Então vamos para o enigma. Atenção, pessoal, vamos lá. Um homem olha para um calendário e diz: ontem eu tinha 20 anos, no ano que vem terei 23. Como isso é possível? Pensando, participando, já voltamos. Até já!

tá legal. Agora tá no ar que o nosso segundo peão. Bora ouvir e curtir três modão do bom. Por cá tem o Gênio Geno, Pode Chamar Nós, o Guga Cunha, Poderosa, e o Edson Hudson, Me Bate e Me Xinga. Que isso, meu filho? Bora lá, três modão aqui no nosso segundo peão.

Tá na Gazeta, tá legal, 8h31, pra você que tá ligado aqui na Gazeta, ouvimos aqui três modão do bom no nosso Segura Peão, pra você que tá ligado aqui na Gazeta em 99.9, obrigado pelo carinho, pela companhia, três modão do bom, ouvimos o Edson e o Hudson, me bate, me xinga ainda, o Guga Cunha Poderosa e o Gírio Geno, pode chama nós aqui na Gazeta, obrigado pela companhia. Obrigado pela audiência, fica à vontade, manda o seu recado, manda texto, manda áudio, WhatsApp é o 65999872045, já já, mais um repeteco do nosso Enigma da Múmia. A ANEEL reduz bandeira tarifária da conta de luz para verde em outubro. A bandeira tarifária de outubro será verde, anunciou a Agência Nacional de Energia Elétrica, ANEEL. Isso significa que não haverá cobrança adicional na conta este mês. Com o início da transição entre os períodos secos e úmidos em parte das principais bacias,

0: hidrográficas do país, houve um aumento do volume de chuvas nas regiões sul e sudeste, o que contribuiu para estabilizar o nível dos reservatórios das usinas hidrelétricas. Dessa forma, será possível reduzir o despacho das fontes mais onerosas para geração, como as usinas termoelétricas, o que evita a cobrança de custos adicionais na conta de energia do consumidor, diz o comunicado da agência. Na semana passada, a ANEEL elevou para 9% a projeção de alta nas tarifas de energia no país. A revisão para cima do índice é a função do aumento da inflação, custo de energia e componentes financeiros. Da redação de Thalita Rocha para o Gazeta Express.
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1: Tá na Gazeta, tá legal, tá no ar aqui o nosso tira-tema da Gazeta. Bora votar, brincadeira boa, valendo prêmio, valendo rodízio pra casa da pizza na Avenida General Melo ou na Avenida Beira Rio. Então, ó, bora votar. Música 1, Natanzinho Lima, Até Quando? Música 2, o Augusto e o Gabriel, Você Tem Uma Dessa, com o PH e o Michel. E a música 3, o Diego e o Victor Hugo, Moça Pra Casar. E aí, qual será a vencedora do nosso tira-tema da Gazeta? Música 1, a música 2 ou a música 3? Tira!

0: dessa, viu?
1: Duvido, hein?
0: Essa
1: duvido.
0: É difícil de achar, viu?
1: É difícil demais.
0: Quem achou, daí eu prendo a Mega Sena, rapaz.
1: Obrigado, Felipe.
0: Valeu! Zé Ané Michel e Augusto e Gabriel.
1: Essa moça é pra casar.
2: Vocês estão falando besteira.

0: falou.
1: Essa é pra casar, viu?
2: Tira-tema. Tá, Gazeta, tá legal. Ouvimos aqui no nosso Tira-tema da Gazeta, música 3, o Diego Victor Hugo, Moça pra Casar, música 2, Augusto Gabriel, Você Tem Uma Dessa com PH e Michel, e o Natanzinho Lima, Até Quando. Bora lá saber quem tá se dando bem aqui no nosso Tira-tema da Gazeta. Vai levar dois rodízios pra casa da pizza na Avenida General Melo ou na Avenida Beira Rio. Se deu bem a Vanessa Lemes Siqueira da Silva, do bairro Glória, em Várzea Grande. Parabéns pra você, tá bom? A música vencedora, a música 3, Moça pra Casar, Diego Victor Hugo.

0: Tá na Gazeta, tá legal, 9:05, ouvimos aqui na Gazeta, Joelma, Estou Afim, Zezé de Camargo, Irmão da Lua, Amigo das Estrelas, Cleiton Romário, Chuva de Bênção, só música boa do jeito que você gosta, obrigado pelo carinho, pela companhia, fica à vontade, manda o seu recado, manda texto, manda áudio, WhatsApp pra você participar, 659-9987-2045, é o nosso WhatsApp pra você participar do nosso Enigma da Múmia, valendo rodízio pra Casa da Pizza, na Avenida General Melo.
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2: Chegamos, pessoal, no segundo bloco do Enigma da Múmia, da segunda-feira maravilhosa, todo mundo participando, enviando mensagem de texto e áudio. Max William, como sempre, adora um áudio, né, Max William?
0: Com certeza, bora mandar áudio, mande áudio aí, mande
2: muito
0: áudio,
2: muito bem, mas a galerinha da mensagem de texto também está concorrendo. Vamos para o enigma da segunda-feira, hoje tá uma moleza, hein, vamos lá.
0: Vamos lá.
2: Um homem olha para um calendário e diz, ontem eu tinha 20 anos. No ano que vem, terei 23. Como isso é possível? Aí quebrando a cabeça e pensando, daqui a pouco, voltamos com o último repeteco da noite. Até já!

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0: Chegamos, pessoal, no terceiro bloco do nosso Enigma da Múmia da segunda-feira maravilhosa. Muito bem, nesse bloco vai rolar aí o último repeteco da noite. Galera que tá participando, boa sorte para você que ainda não enviou sua mensagem de texto e áudio. Dá tempo ainda, né, Max William?
1: Ainda dá tempo de mandar. 65999872045.
0: Muito bem, então vamos para o último repeteco da noite, pessoal. Vamos lá.
1: Vamos lá.
0: Um homem olha para um calendário e diz: ontem eu tinha 20 anos, no ano que vem terei 23. Como isso é possível? Pensando, participando, já voltamos com a resposta do Enigma. Até já!

Tá na Gazeta, tá legal? Quem tá participando aqui, mandando o texto. Boa noite, Max William. Aqui é a Desirê Sanches, do Residencial Parque das Américas, em Varza Grande. O enigma da múmia, a resposta: hoje é 1º de janeiro e o aniversário dele é 31 de dezembro. Parabéns aí, abraço pra você. Obrigado pela companhia participando aqui do nosso Enigma da Múmia. Quem tá mandando recado aqui também, Edson Alves, do Jardim Renascer. Boa noite, Max William. Boa noite, Múmia. Resposta do Enigma da Múmia de hoje. Hoje é 1º de janeiro e o aniversário dele é 31 de dezembro. Opa, obrigado pela participação aqui, participando do nosso Enigma da Múmia também. Tá mandando texto. Boa noite, Max William. Aqui é o Anacleto, Edelson Anacleto, do Jardim Mariana. Resposta do Enigma da Múmia de hoje. Resposta do Enigma da Múmia, o Edelson mandando aqui pra gente. Hoje é 1º de janeiro e o aniversário dele é no dia 31 de dezembro. Belê, belê. Abraço pra você, obrigado pela companhia participando do nosso Enigma da Múmia. Fica à vontade, manda o seu recado também. 65999872045 é o nosso WhatsApp para você participar do nosso Enigma da Múmia. Agora tem Bruno e o Barreto, Texana 37. Ah,

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0: Gazeta, tá legal, 9h34, pra você que tá ligado aqui na Gazeta, obrigado pelo carinho, pela companhia, ouvimos aqui no Specialite, Michel Teló, aí a Roça Vence, Wesley Safadão, Displicente aqui na Gazeta, ouvimos ainda Gustavo Lima e a Bala Alojado, obrigado pelo carinho, pela companhia, fica à vontade, manda o seu recado, manda texto, manda áudio, WhatsApp liberado pra você participar, 659-9987-2045 é o nosso WhatsApp para você participar do nosso Gazeta Romance. 659-9987-2045. Manda texto ou mande áudio. Todo mundo mandando áudio agora. Tá na hora do nosso Gazeta Express. Lembrando que logo mais às 10 da noite tem o nosso Gazeta Romance, o programa mais romântico do rádio. Você confere comigo em mais um Gazeta Express. Governo se reúne com clubes após proibição das bets no Brasil. Gazeta Express. O governo federal marcou para amanhã uma reunião com representantes de clubes de futebol para discutir os impactos da proibição das plataformas de apostas de cota fixa, as chamadas bets no Brasil. O encontro foi confirmado pelo Ministério do Esporte e ocorre após a reação negativa dos clubes à medida provisória que determinou o fim das plataformas de apostas no país. A medida foi publicada na última sexta-feira e estabeleceu um cronograma para a retirada das empresas no mercado. Os sites e aplicativos de bets terão até 6 de outubro para sair do ar. Já os apostadores terão prazo menor, até 5 de outubro, para resgatar os valores que ainda estiverem disponíveis nas plataformas. Segundo a pasta, a intenção é ouvir as demandas dos clubes e avaliar de que maneira o governo pode contribuir para reduzir possíveis prejuízos provocados pelo encerramento dos contratos com empresas de apostas. Da redação de Thalita Rocha para o Gazeta Express.
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0: chegamos, pessoal, agora no último bloco do Enigma da Múmia da segunda-feira maravilhosa. Max William tá ali já preparando Gazeta Romance, primeira edição da semana. É aquela playlist romântica do Topo Gigio. Max William vem do fim de semana assim, todo descansadão, aí ele tá romântico, né, Max William?
1: Né, Múmia, com certeza, já já o Gazeta Romance no ar por aqui.
0: Maravilha, daqui a pouco Gazeta Romance no ar, vamos para a resposta do enigma. Um homem olha para um calendário e diz: ontem eu tinha 20 anos, no ano que vem terei 23, como isso é possível? A resposta do enigma: hoje é 1º de janeiro e o aniversário dele é 31 de dezembro. Maravilha, pessoal, nosso obrigado aí pela audiência, participação, paciência. Estaremos de volta na terça-feira. O Max está chegando aí com o resultado de promoção. E eu já volto para te ajudar no sorteio. Grande abraço e tchau!

0: na Gazeta, tá legal? Bora lá curtir três músicas boas aqui na Super Sequência com ele, Alexandre Pires. Tem o Barulho do Foguete, Delírios de Amor e Quem é Você aqui na Super Sequência. Três músicas boas com o Alexandre Pires.
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Tá na Gazeta, tá legal, ouvimos na super sequência o Alexandre Pires, Quem É Você, Delírio de Amor e Barulho do Foguete. A gente segue, agora tem Marcos e Belucci, Pena Que Você Já Namora.

0: tá legal, 10 e 2, ouvimos aqui no Specialized a Simone Mendes, Direitos Iguais, ainda tome aí um beijo e então sorri, bora lá saber quem são os ganhadores aqui do Enigma da Múmia, que vai levar o rodízio pra casa da pizza na Avenida General Melo. Múmia!
1: Atenção, Max William, aí vai o primeiro ouvinte!
0: Bora lá então saber quem é o primeiro ouvinte, Múmia!
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0: A Gabriela Vilela, do bairro Concil. Boa noite, Max William. Boa noite, Múmia. Hoje é 1º de janeiro e o aniversário dele é 31 de dezembro. Beleza, parabéns para você. Obrigado pela companhia. Ouvindo aqui a Gazeta. Deixa eu ver aqui aí. Pronto. A Gabriela Vilela, do bairro Concil, levando o rodízio para casa da pizza na Avenida General Melo. Múmia chamando o segundo ouvinte.
1: Muito bem, Max. Aí vai o segundo ouvinte.
0: Fernando Guerra, do bairro Despraiado. Parabéns, Fernando Guerra, do bairro Despraiado. Mandou aqui a resposta. Boa noite, Max William. Boa noite, Múmia. A resposta do Enigma da Múmia. Hoje é 1º de janeiro e o aniversário dele é 31 de dezembro. Parabéns, o Fernando, levando aqui o rodízio para casa da pizza na Avenida General Melo.
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2: Tá na Gazeta, tá legal, 10 e 8, tá no ar aqui o nosso Gazeta Romance, o programa mais romântico do rádio brasileiro. Obrigado pelo carinho, pela companhia, é o nosso Gazeta Romance no ar até a meia-noite. Eu conto com a sua participação, bora mandar recado, manda texto, manda áudio, WhatsApp liberado pra você participar, 659-9987-2045. Pra começar muito bem o Gazeta Romance, tem o Ed Brito e o Samuel, Toda Mulher.

Tá na Gazeta, tá legal, 10h31, ouvimos aqui no Gazeta Romance 2x1, Amor Perfeito, Lorena Lee, Amor e Casa, Guilherme o Benuto, Eu Duvido, com Panda e Titãs, Porque Eu Sei Que É Amor, só música boa do jeito que você gosta. Obrigado pela companhia de sempre, pra você que tá no carro, obrigado aí pela carona, fica à vontade pra participar do Gazeta Romance, que segue até a meia-noite, o WhatsApp liberado pra você participar, 65 99 87 20 45, manda texto, manda áudio, WhatsApp liberado para você participar, 65 99 87 20 45, é o nosso WhatsApp para você participar do nosso Gazeta Romance, que segue até a meia-noite. Então a bola, manda recado, grava um áudio bem legal, fala o seu nome, aproveita. Fala aí também, lógico, o seu bairro e pede aqui a sua música. E lógico que eu quero saber de você, o melhor ouvinte do mundo, qual música não pode faltar aqui no nosso Gazeta Romance.

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0: Tá na Gazeta, tá legal, 10h58, ouvimos aqui no nosso Gazeta Romance o som do Sam Smith, Henrique e Juliano, Saudade de Quem Eu Sou e Os Travessos à Distância, só música boa aqui no nosso Gazeta Romance. Obrigado pela companhia, agora 10h58, boa noite.
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0: Gazeta, tá legal, 11-2, agora tem Luan Santana, dona.
21: Luan City Festival, São Paulo.

Tá na Gazeta, tá legal, 11h24, ouvimos aqui no nosso Gazeta Romance, ao longa ainda, Kleber.

0: Cauã, Mil Adjetivos, O Kid Abelha, Como Eu Quero e Marília Mendonça aqui no Gazeta Romance. Obrigado pelo carinho, pela companhia. Para você que tá ligado aqui na Gazeta FM em 99.9, tá na sintonia curtindo o nosso Gazeta Romance na noite de segundona, 28 de setembro de 2026, curtindo aqui o Gazeta Romance. Obrigado pela companhia, a Bianca Moraes, da Digital Arte Gráfica, da Gráfica Digital Arte. Obrigado pela companhia, ouvindo a Gazeta, curtindo aqui o nosso Gazeta Romance, na noite de segunda-feira, 28 de setembro de 2026. Daqui a pouquinho a gente volta com muito mais. Aliás, já já no Gazeta Romance tem a Débora Blanc, tem ainda Icarinho e Gilmar e tem você ligado na Gazeta. Então não sai daí, já já a gente volta com o nosso Gazeta Romance. Agora 11h25, boa noite.
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Existe uma teoria que se chama 90-10, onde uma pessoa tem 90% daquilo que você procura em alguém, só que você foca naqueles 10% que falta. Aí você sai pra rua, se aventura, e realmente você encontra aqueles 10%, mas não se deu conta que perdeu os 90%.

Tá na Gazeta, tá legal, 11h51, ouvimos no Gazeta Romance, o Michael Bolton, ainda Maiara e Maraíza, Ferrugem, pra você acreditar aqui no Gazeta Romance, obrigado pelo carinho e pela companhia. Daqui a pouquinho tem o Gazeta na Madrugada, às 4 da manhã tem o Arizona no comando do Manhã Sertaneja. A gente se fala amanhã, a partir das 8 da noite, depois da Voz do Brasil aqui na Gazeta. Saideira, transas aqui no nosso Gazeta Romance.

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0: saudade, Gustavo Lima, meu amigo. 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
1: Obrigado, amor.
0: Que honra ter você.
1: Que alegria estar com você, querido.
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0: Bom dia, bom dia, bom dia, bom dia. Hoje é 29 de setembro, hein, gente? 29 de setembro do ano de 2026, na Era Vulgar. Esse ano não é bissexto. O calendário que seguimos é o gregoriano, portanto, hoje é o dia do 162º dia do ano, hein? Faltando 93 dias para acabar o ano. Faltam só 86 dias para o Natal. 86 dias, hein? Tá bem aí, né, cara? Meu Deus do céu. Bom dia, bom dia, bom dia, bom dia, bom dia, bom dia. É, aqui tem alguns fatos históricos sobre Dário I, né? Quando ele mata o usurpador, Majares Meredith, 522 a.C. Depois vem Pompeu, né? No ano de 61 a.C., celebrando seu terceiro triunfo por suas vitórias sobre piratas. Ou, enfim, a guerra miridática. O que mais, Tingui? Colisão aérea. Isso aqui é guerra, guerra, guerra. Vamos ver quem tá fazendo aniversário, se vale a pena. Né? Também tem uma pelegada do cão. Né? É. É. Tá certo. Parabéns a você que está do outro lado do rádio e está fazendo aniversário hoje. Deus abençoe sua vida, guie seus passos, ilumine seus caminhos. Bom dia, bom dia, bom dia. Rapaziada no trecho aí, nada consta, carreiro tudo chique, libertado. Quente, quente. Temperatura em Cuiabá neste exato momento, 31 graus.
1: Hã?
0: É. Nossa Senhora. 31 graus, meu patrão. Se falar, ninguém acredita. 31 graus e nem... O sol ainda falta muito pra sair, hein?

dia, bom dia, bom dia. Olha a hora agora, são 4 horas e 12 minutos no horário do Mato Grosso. Não vá se atrasar, hein? Bom dia, bom dia, bom dia, bom dia, Leandro e Leonardo.

bom dia, bom dia, bom dia, bom dia. Conferindo a hora agora, são 4 horas 16 minutos no horário do Mato Grosso. Um abraço aí pra todo mundo que tá ligado no Manhã Sertaneja, né? Bom dia, bom dia, bom dia, bom dia. Recebi um vídeo aqui da galera da saúde, né? Procedente ali de Castro, ele tá ali parado na lanchonete, oncinha. Bom dia, bom dia. Deus abençoe todo mundo aí. Tá bom. Bom dia, cowboy da Hortatec. Ótima terça-feira. Deus abençoe. Amém. Você também. O que mais? Tá por aqui. Olô, Arizona, meu amigo. Aqui que é de Primavera do Leste. Já começou a chover. Um ótimo dia pra nós. Que Deus nos proteja. O Nilton Torneiro. Aqui em Cuiabá também. Tem alguns lugares. Eu saí de casa e tava chuviscando. É ali onde eu moro. Ali tava o canal Garoinha ali. Boa até. Aí, ó, caiu bruscamente a temperatura. Agora já tá em 29 graus, né? Agora a minha tava 31. Caiu 2 graus nos últimos 8 minutos. Tá louco. O Arizona, aqui na Pedra Preta, choveu ontem. Tá só maravilha, ligado? Mas bate é o gaúcho de Pedra Preta. Bom dia, Arizona. Com muita alegria que tenhamos um dia lindo, super abençoado. Deus abençoe. Nino e Márcio de Santo Antônio de Levejá, bom dia. Deus abençoe vocês. Deixa eu ver quem mais tá aqui. Dando ar da graça aqui. Bom dia, Arizona. Quem tá no trajeto da 244 que liga Dom Aquino a Campo Verde, tem muita árvore caída ocupando meia pista. Próximo, olha que tá esse aqui. Próximo à entrada do desvio da água mineral. Que é o Leandro de Jaciara, abraço. Paranatinga é o que liga, câmbia. Leandro Souza. Falou, Leandro. Obrigadão aí, irmão. 244 é aquela rodovia que sai ali do lado da Chaleira Preta ali, né? E vai até... Entra ali, né, no Jaciara, passa por Dom Aquino, saindo no Campo Verde. Câmbia. Acima. Bora acelerar, né? Sidney, bom tempo, tá ali. Beleza. Deixa eu ver o que mais tá aqui. Isso aqui é a mesma mensagem. Olha a hora, agora são 4 horas 19 minutos. Vamos escutar uma música aqui, né? César Menotti, Fabiano.

Bom dia, bom dia, bom dia, bom dia. Olha a hora. 4 horas 24 minutos, manhã de 29 de setembro do ano de 2026. Uma semana na primavera já, hein? Bom dia, bom dia, bom dia, bom dia. 4 horas 25 minutos. Virou agora Dudu e Dalvan.

0: Bom dia, bom dia, bom dia. Só lembrando você que hoje, amanhã, e depois da manhã, né? Dia 1º encerra aí a propaganda política, né? O horário eleitoral obrigatório no rádio e na televisão. Mas eu gostaria muito que você fizesse valer seu direito. Vá votar, cara. Você tem que votar. Ah, eu não gosto de política. Então, é por isso que vai alguém lá e vai escolher por você. E aí... Tem cara de pau que volta tudo de novo. Parece que o povo, ele esquece que o povo tem memória. Na verdade, o povo sabe que vota. Na verdade, é. Mas, enfim, vá lá votar, velho. Por favor, não desperdice essa oportunidade, não. É. Esse ano a gente tem voto para deputado estadual. Vou começar a votar em um deputado estadual. Um voto para governador. Um voto para deputado federal. Dois votos para senador. Ou senadora, né? Que seja. E um voto para presidente. Então é bastante, tá? São um deputado. Um deputado estadual, um federal, dois senador, governador, 5, 6, 7 votos, né? Vou fazer a conta direita aqui. Deputado estadual, federal, senador, governador, presidente, 6. Você vai digitar o número 6 vezes, né? Mas vá votar, por favor. Bom seria se os homens de bem tivessem a audácia dos canalhas. Ah, meu Deus. Ô, Tubarãozara que tá no trecho aí, deixa eu ver, companheirada. Sem alteração, né? Bom dia, Elvis. Bom dia, bom dia, bom dia. E ele, tô falando, o sonho de toda sogra acordou. Ô, meu Deus. Então, ajuda nós aí. Ah, meu Maria. Bom dia, Che. Buenas vivintes. Almir Cavalcante mandou um áudio aqui, não tô conseguindo abrir, Almir, mas eu começo conseguindo, né? Só o que você falou aqui. Bom, vou pro intervalo comercial e já volto. Olha a hora, 4 horas, 31 minutos. Deixa eu desarmar o satélite aqui, tá bom? A gente fala via rede, sabe? Satélite aqui. Em rede, via satélite, melhor dizendo. Vou pro intervalo e já volto.
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0: Bom dia pra galera ligada no Manhã Sertaneja. Fala com nós, Almir. Almir Cavalcante lá vai acelerando aí, né, Tubarão? Fala aí, meu irmãozinho, fala aí.
1: Bom dia, meu amigo Arizona. Bom dia. O Pai do Céu abençoe a cada um de acordo com o seu merecimento, né?
0: Amém.
1: Arizona, estamos aqui saindo da Barra do Gato.

0: passa aqui no sentido aqui ao Rio Verde do Goiás, fazer mais um carregamento. Mas estamos ligados aqui na Manhã Sertaneja aqui. Programa mais top dos top aqui das nossas manhãs, né? Companhia agradável aí com vocês, com toda a sua equipe, um abraço. Arizona, se puder, manda aí pra nós, roda aí pra nós aí com o Christian Ralph aí em Nova York. Beleza? Oferece aí a todos os tubarões aí que estão aí na rodagem, igual nós aqui, batalhando pelo pão de cada dia. Positivo? Um abraço, com Deus.
1: Amém, amém, amém, amém. Almir Cavalcante, o DDD 93, mas só pelo sotaque, não precisa nem falar que é do Pará, né? Paraense, gente boa. Bom dia, Deus te acompanha aí, meu irmão. Obrigado da audiência, da carona. Bom dia, João Vitor. Também tá por aqui. Bom dia, bom dia, bom dia, bom dia. O Luiz mandou aqui. 47 graus de GH, não é possível. Não é possível. Mas, ó, esses relógios de rua, na verdade, esses termômetros de rua, ele mostra a sensação térmica, né? É. Então deu 43 graus, provavelmente vai ser isso aí mesmo. É a sensação térmica, né? Você tá doido, né, cara? Olha só, mano. Que loucuragem, né? Meu Deus do céu. Tem 47 graus ali, ó. Meu pai, tá baixando o trem errado aqui. Bom dia, bom dia, bom dia, bom dia, Leia. A Leia, esposa do Carlão, já acordou da LC. É, Motors. Leia e Carlão, Motor. O Carlão é o especialista de motor Cummins, né? É, motor de trator aí, motor, grupo gerador. Chama o Carlão, pô. Ô, Leia, vocês têm Instagram não, né? LC Motors tem Instagram, se tiver, fala aí que nós já... Na sorte na mídia aí. Bom dia, bom dia, bom dia, bom dia. Ó, por enquanto, nada não é normal, viu? Bom dia, bom dia, bom dia, Arizona. Bom dia, Zito. Bom dia, bom dia, bom dia, bom dia. Paulo Flávio. O Paulo tá falando aqui. Hoje é dia do terço lá em Primavera do Leste, né?
2: Bom dia, amigo Arizona. Vou lá de cá, o Coratinha, hein? Saindo da Barra do Bug aí.
1: Câmbia.
2: De baia de chuva, câmbio.
1: Ó, rapaz.
2: Embora pro Cuia-Cuia.
1: Falou, Corati. Corati é o apelido dele. Bom dia, bom dia, bom dia. Tchau, Carreiro e Pardinho.

0: Bom dia, bom dia, bom dia, bom dia, bom dia. Tubarão Zara que tiver no trecho aí puder responder a pergunta do amigo aqui, ó. O Juvenil fez uma pergunta aqui e eu particularmente não sei a resposta, mas... É, Juversi, né? Juversi. Fala aí, Tubarão, faz a pergunta aí.
1: Bom dia, bom dia, bom dia, Arizona. Bom dia a todos aí. Ô Arizona, estamos aqui saindo de Rondonópolis aqui em busca do Boa Esperança ali, em busca de um carregamento ali positivo.
0: Cambia.
1: Eu e meu filho Crislan aqui, positivo. Ô Arizona, sabe como é que tá ali a estrada ali de Campo Verde por dentro ali até sair lá em Santa Rita do Trivelato ali, Nova Brasilândia? Se você souber aí, tiver notícia aí, fala pra gente como é que tá a estrada por ali, se deu uma melhorada ou tá só buraco. Beleza, Arizona? Um ótimo dia pra todos aí, tá bom?
0: Tá aí, gente. É, outro dia desse eu sei que tava mais ou menos, né? Agora tinha uma galera trabalhando lá, inclusive mandava alô pra nós de manhã aí. Mas se alguém tiver mais informações atualizadas aí, o Juversi tá por aqui. O Juver, o QRA dele é Juver, SL. Aí saindo ali do Campo Verde, sentido a Santa Rita do Trivelato, cortando lá por dentro, né? Aí passei lá de Mutum até Santa Rita, eu fui faz tempo. A estrada lá é um tapete, né? Não, lá é outro mundo, né? Fazenda Águas de Chapecó. Bom dia, piazada. Se alguém tiver alguma informação, 65-999-87-2045, manda pra nós aí, Câmbida. Alô, Carlos Henrique, bom dia, bom dia, bom dia, bom dia, grande Carlos Henrique. Ele tá onde aqui? Bom dia, xerife. Ancorado em Rio Verde. Mais tarde era Garça. Amanhã, por aí, andando mais do que Lobinho. Pior que anda mesmo. Ele no barracão de zinco dele aí. Vai, mas vai com força mesmo, né? Mandar um bom dia pro meu cunhado aqui, o Roberto Tress. Mais a coluna. Bom dia, bom dia, bom dia. Grupamento Piratas do Mato Grosso. Grupo Piratas do Mato Grosso. Estão sabendo de alguma coisa ali? Sabe, tá sabendo aí, rapaz? Bom dia, bom dia, bom dia, bom dia. Como é que tá ali do Campo Verde pra Santa Rita do Trivelato? 65-999-87-2045. Manda pra nós aí. Bom dia, Zaqueu. Grande Zaqueu Fidelis. Bom dia, bom dia, bom dia, bom dia. Quem mais tá por aqui? Tubarãozado aí. Oh, essa música aqui é linda, né, cara? Tem uma música aqui, cara. É, eu gosto de ouvir música mesmo sendo em outro idioma, né? Principalmente em inglês. Que as pessoas não têm noção, né, cara? Música é frequência, tá? O nosso cérebro, ele não entende... O nosso cérebro, ele não entende ironia, tá? Se você acordar falando que não vai ter nada, nunca você vai ter nada. Mas se você acordar falando que o dia vai ser bom, que pode melhorar, tá bom, mas vai melhorar, agradecendo a Deus por tudo, as coisas melhoram. Essa música aqui, ó, ela fala sobre, não interessa, né, quem você é, quanto de dinheiro você tem, que lugar da terra que você more, mas um dia você vai querer ter alguém ao seu lado. Então, valorize seu companheiro, sua companheira aí, né? Fique ao meu lado. Fique ao meu lado quando a noite chegar e a terra estiver escura, a lua for a única luz que veremos. Não, eu não terei medo. Stand by me. Música é linda, linda, linda, linda. Stand by me. Você já disse ao seu amor que você ama? Diga pra sua esposa, pro seu marido. Stand by me. Não faz sentido nenhum você levar um monte de flor no cemitério. Que quando a pessoa tava em vida, não valorizava, não respeitava. Isso vale pra tudo, viu? Amigos de verdade, filhos, pai, mãe, irmão. E quando eu vou no funeral, que eu vejo aquele escândalo, gente jogando terra pras costas. O nome disso é remorso. É remorso. Você vai naquele funeral, aquele escândalo, e joga terra pras costas, e urra, e desmaia. Remorso. É remorso. Tá bom? Quando amava, tinha tempo de falar, mas não fez. Falou um monte de coisa, depois que tá morto, mas já, onde? Né? Quer mostrar pros outros que amava. Né? Bom dia, bom dia, bom dia, bom dia. 4 horas e 51 minutos. Somos passageiros, viu? Meros passageiros. Nada aqui é nosso.

0: Bom dia, bom dia, bom dia, bom dia, bom dia, gente. O negócio é o seguinte, ó. Eu tenho duas informações aqui. O Mamute, ô, Mamute velho falado. Bom dia, Mamute. Mamute reportando aqui, ó, a pergunta do Juver aí, né? Sobre a estrada ali que liga... Que liga o Campo Verde até o Santa Rita, né? Fala aí, Mamute, fala aí. Mamute tem algum quilômetro nas costas, né?
1: Olha, Marcelão Mamute, me escuta. Câmbia. Estamos aqui rumo ao Alto Araguaia. Fala pro nosso amigo ali que não compensa ir por dentro, não. Rolo, confusão e buraco, positiva.
0: Positivo.
1: Compensa ir lá por Nova Mutum, câmbia.
0: Câmbia. Fala aí, Marcelão, que mais, qual que é o BO aí?
1: Tamo junto, Arizona, na escuta.
0: Obrigado,
1: escuta,
0: hein?
1: Escuta na madrugada aqui, positiva.
0: Positivo.
1: Abraço, meu amigo. Alguma moda aí. Bem apaixonado pra todos os caminhoneiros do Mato Grosso. Marcelão Lucas do Rio Verde, Mato Grosso.
0: Câmbia.
1: Sentido Alto Araguaia. Cidade da Gaia. Positiva.
0: Ó, aí você vê, né, o... Mas aí eu tenho outra aqui, né? Tem outra... Bom dia, Arizona, Primavera do Leste. Quem tá falando aqui, ó?
2: Aí, Arizona, esse aí é um morador lá do... da fazenda lá do Boa Esperança lá. Bom dia, bom dia. Por Calvinete aqui tomando um chimarrão aqui, curtindo a Gazeta. Tá bom?
0: Positivo. Ó, o Ginete mandou esse aqui, ó. Mas aqui é o morador da Boa Esperança lá, né?
3: Não, aquela estrada ali de Campo Verde, a Trivelata ali, tá só o ouro, meu. Pode sentar assim nela. Tem uns pedacinhos ruins, mas tá bom assim, não tá ruim não. Show de bola, só acelerar.
2: Aí, Arizona, esse aí é um tá morador lá.
0: Tá vendo aí? Ouviu aí, Juver? Mas eu vou falar com você. Eu sou mais opinião do Mamute, hein? Não que desacreditando o caboclo ali, mas é que os trechos, né? Às vezes o pedaço que o cara tá andando e andar de carro, vai andar de caminhão, homem. Obrigado aí, Mamute. Obrigado aí, Mamute. Obrigado aí, Ginete. Bom, ô Juver, ouviu aí? Mas já copiou aí? É, o negócio ali é punk, hein? Eu vou falar pra você, porque tiver ali. O Arizona, esse Mamute é o de Cascavel, é o Marcelo Mamute. Esse aqui é os piadas de Cascavel, piazada, o Marco Gemelli. Estão ali matando, né? Quem que tá lá com ele? Tá ele? Olha, ontem ele topou com outro companheiro dele ali no, na bodega, né? Como é o nome do... Aonde, cara? Você sai de Cascavel pra ir comprar machixe em Cuiabá. Deus é mais. Deixa eu ver aqui. Quem que tá com o Marco Gemelli ali? A galera lá, tão matando, né? A tradição... Do nativismo, pai, tal coisa ali. Vamos lá, não sei se é o Mamute de Cascavel, não. Teixeira, é o Teixeira. Olha lá, o Teixeira com ele ali, por aí vai. Bom dia, Dinauro. Olha lá, tomando chimarrão. Rodrigo e o Teixeira. Câmbia. O Dinauro acabou de acordar agora, né, o Cannabis Foot. Guaiaca tá ali tirando leite de onça. Tô vendo que o povo... Aí é seu com coragem mesmo hoje, né, pai? Aí eu vou falar a verdade, hein? Meu Deus do céu. Ô, chega pra cá, canta pra nós aí, canta pra nós aí. Tchau Carreiro, vai. Depois de uma terça aí, escutar o Tchau Carreiro e Pardinho. Bom dia, bom dia, bom dia, bom dia. Ô, meu pai eterno. O que é que tá aqui? O Edson Braga. Fala aí, Edson. O que o Edson tá falando aqui também? Deixa ele falar aí.
4: Arizona, bom dia. Tô aqui ouvindo teu programa aqui. Tem acho que umas duas ou três semanas que eu passei lá. Eu já estava bastante adiantado lá o asfalto positivo. Então, acredito eu que já adiantaram mais um pouco. Ali, sendo ali em Brasilândia, né? A serrinha ali, já fizeram asfalto ali, já tá tudo ok por ali. Só em Brasilândia ali, naquele aviário lá que tá com bastante buraco lá, né? Até agora não arrumaram ainda. E mais pra frente de Brasilândia ali também, até ali no trevo ali de Trivelato ali. Já tava mexendo já, positivo. Já tava, tinha uns buracão, já tava... Tinha bem pouco buraco. Acredito eu que se for devagarote, chega do mesmo jeito, né? Beleza? Positiva?
0: Beleza, Edson. Brigadão aí, ó. Então tá aí. Viu, Júver? Fica seu critério aí. O Edson Braga disse que passou por lá. Tem 3 semanas aí, o trem tá bem adiantado. Se tiver mais alguém pra poder reportar pra nós agradecemos aí como é que tá de momento, né? O que passou recente ali. Eu não vou dar tempo de tocar essa música, eu vou ter que desarmar o satélite aqui, senão o povo não vai danar com eu, né? Aí é ruim. 5 da manhã. 65999872045. Vamos fazer a ponte aí, cambiar. Passada que tá ouvindo aí. Bom dia, Oséias. Vocês mandaram uma mensagem que eu vou ouvir no intervalo aqui, olha lá.
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8: Bom dia, bom dia, bom dia, bom dia. Agradecer os tubarão aí, né? Gurizada aí que realmente a gente pede informação, de pronto a galera responde. O Júver falou o seguinte aqui, ó. Ele tá dizendo aqui que ele tem que pôr lá porque o Capa 10 mandou, né? O Mamute ainda falou aqui, ó. Mais um finalzinho. Fala aí, Mamute.
11: É não. É outro Mamute, o Arizona. Pois é, esse trechinho que o amigo falou ali é um trechinho que arranca eixo. Caminhão fora. É buraco. Não compensa não, meu querido.
8: Câmbia.
11: Bom dia a todos aí. E uma terça-feira abençoada pra todos nós.
8: Tá, pra você que ligou o rádio agora.
12: 12.
8: Pra você que ligou o rádio agora aí, o Júver tá perguntando ali como é que tá o trecho ali saindo do Campo Verde pra Santa Rita do Trivelato. E aí uns respondeu que tá bem, outros respondeu que tá meio lá, meio cá, mas ele vai fazer o que o Capa 10 mandou, né? Capa 10, pra quem não sabe, é o patrão, né? O camisa 10. Fala aí, Júver.
12: Positivo, Arizona. Beleza, então. Eu vou.

0: Foi por lá pra ver como é que tá, então.
1: Câmbia.
0: Aí amanhã eu reporto aí pra vocês aí, beleza?
1: Beleza, meu irmão.
0: Que aí o Camisa 10 pediu pra ir por ali pra ver como é que tá, né? Aí eu pensei, rapaz, eu vou perguntar ali no Arizona ali pro pessoal ali. Mas amanhã eu reporto aí como é que vai estar, tá, beleza? Obrigado, Arizona. Um ótimo dia aí, hein?
1: Ô, Júlio, brigadão, irmão. Se você pegar lá, você ver como é que tá a estrada aí, você já reporta pra nós. Porque também tem aquela, né? Copo meio cheio ou meio vazio, né? Tudo é uma questão de prisma, né?
2: Hã?
1: A vida é assim. Mas tá bom, né? Vai com Deus. Boa viajada aí. Pro amigo, câmbia. Um abraço. Esse aqui mandou uma mensagem quando eu fui ouvir o Augusto, né? O Augusto Pinheiro. Fui ouvir, já tinha deletado a mensagem. Né? Mas tá bom, né? Tava vindo, era, mandou errado também, né? Chega pra cá. Essa música é bonita, hein, cara? Eu vou falar pra você, rapaz. Pensa numa burdoada. Cadê a música? Que, moço? Chega pra cá, canta pra nós aí. João Chagas Leite. Cinco horas, 9 minutos, horário do Mato Grosso, Desassossego.

0: Bom dia. Viva o nativismo, né? E viva o candidativo, Cambia! Olha a hora agora, 5 horas, 14 minutos, horário do Mato Grosso. Deixa eu mandar um bom dia aqui ao Elvis, né? Elvis Rec. Ai, Chiru, velho. O louco da Lima Chano, né? Ele é amigo do GML, você tá parado ontem na bodega, né? Ô GML, um abraço aí, cara. Bom dia, Igor. Igor do Astra Mix já mandou aqui, ó. Marco Gemelli, a galera tá lá piaçada. O caminhão dele é um Sider, né? Pelo tipo aqui, deixa eu ver. Parece que é. Ah, o Vervão, né? Aí, ó. Vai FHzão ali no Sider, ali, ó. Abraça, rapaziada da Belarina. Belarina, farinha. Fala aí, piloto. Fala aí. Bom dia.
1: Bom dia. Tamo aqui, tomando um copetudão. Bem tranquilo.
0: Tomando
1: bem
0: o quê?
1: Bom dia. Tamo aqui, tomando um copetudão.
0: Ah.
1: Bem tranquilo, bem macio.
0: Bom, também.
1: Descendo ali pro lado do Cuiabrasa. Fazer aquele despejo do pão, hein?
0: Câmbia.
1: Do pão, pra turma comer um pão ali. Tá bom, Arizona? Manda um abraço pra turma ali do Tangará da Serra, ali da PH Borracharia. Manda um abraço pra turma lá. Sorte uma música derramada pra nós aí. Bem caprichada. Chico Rei, Paraná, qualquer uma que você quiser colocar pra tocar pra nós aí. Tá bom? Um forte abraço. Um ótimo dia aí pra você e todos. Que Deus abençoe todo mundo aí que tá viajando, os companheiros aí, quem tá na cidade, em casa.
0: Amém.
1: Sobrevoando Jaciara, hein? Sobrevoando, espaço aéreo. Estamos aqui no espaço aéreo.
0: E a cuia ali tá... O mate tá bem charaguaitê mesmo, né? Tá tipado que tá ali, homem. Bom dia, Jaque. Bom dia. Bom dia, Edson Braga. Bom dia, rapaziada. Alô, Eudes, Chapada dos Guimarães. O Eudes é biker também, né? Bom dia. Baiano vai falar do departamento de discussão, briga e desentendimento ali pras bandas do... Fazendo alvorada, né? O baiano é uma novela, cara. O baiano vai falar pra você. Meu, só Deus na causa mesmo, né, homem? É verdade, né, Goiaca?
2: Nossa!
0: Não, ele... Que acabou esse negócio de talão de cheque, mas se der um talão de cheque, ele compra urubu voando, né? Não, isso é diferenciado. O boiadeiro é rústico. Deixa eu ver quem mais tem por aqui. Homem de música. Bom dia. Bom dia, Arizona. Um ótimo dia. Na paz, amém. Na paz pra todo mundo aí. Deixa eu ver quem mais tá falando aqui. JC, o original. Falta aí, JC.
3: Bom dia, Arizona. JC por cá. Ali pelo Trivelato, ali, Arizona. Já melhorou. 80% ali, positivo. O movimento já tá grande ali. O movimento tá bem forte por lá. Porque já tá 80%. E os buracos ali já estão tudo cortados. Já fazendo outro ali. O único trechinho mais ruim ali é da Serra do Lagoa ali.
0: Pois.
3: Enquanto isso, o resto tá só o filé.
0: Câmbia!
3: Aqui é o JC, Elite do Chapéu Virado aí da Bom Jesus ali.
0: Original.
3: Mas tá rodando muito por ali por causa das fazendas aí do Capa 10 aí, positivo.
0: Câmbia.
3: Então tá só o filé aí, positivo, ó. Tá na Gazeta, tá legal.
0: Falou, JC. JC
3: Arizona e os demais que estão na canaleta aí.
0: Câmbia.
3: Um ótimo dia abençoado pra nós todos.
0: Você também, JC. JC tá igual a orinha de fleira, né, cara? A gente sabe que ele tá ali, mas ó...
4: Hã?
0: Não vê, mas ele tá na coruja. Tá aí. Valeu. Vou colocar mais esse aqui, que tá falando a mesma coisa também, quer ver? Quem tá falando aqui é o cuiabano, né? O Wander, que é real cuiabano. Prossiga, Tubarão.
5: Bom dia. Ontem, por volta das 19h40, passando ali na Primavera, sentido Cuiabá. Só não me lembro o KM, mas é quando é referência a Cachoeirinha.
0: Ah.
5: na entrada da Castelinho, tinha um vagão tombado grameleiro lá, na meia pista. Possivelmente só vai retirar hoje, positivo.
0: Positivo. Na 070 ali, né? Na 070, tem uma pitimba ali perto do Castelinho, entrada do Castelinho ali na 070, indo pra Primavera do Leste ali. Eu vou levantar essa informação aqui, câmbia. Até com essa aí, Weather. Bom dia, piazada. Vamos trabalhar, minha gente, aqui do céu. Só com a chuva e bosta de passarinho. A benção tem que ser merecida. Bom dia, 5 e 18, tchau, carreira e pardinho.

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1: Bom dia, bom dia, bom dia. O Éder, que é Real e Cuiabano, reportou pra nós ali a Pitimba na 070, ali chegando em primavera ali. O Marcelinho, Marcelinho roda também, O Marcelinho, ele morava, tá morando em Santa Catarina. Bom dia, bom dia, bom dia, Tela. Tô na Santa Paz? Tô na Santa Paz. Tamo aqui dando uma...

0: fazendo uma ponte aqui, ó. Fala aí, Marcelinho. Marcelinho tá reportando aí, gurizada. Essa pitimba ali na 070 ali. Na 070, fala aí onde é que foi aí, Marcelinho. Reporta pra nós aí.
1: Fica pra nós, hein? Marcelinho Porcá, lá do Santo de Bela Catarina. Era morador do Campo Verde, se mudamos pro sul. Estamos aí dando uma passada no Campo Verde, Cuiabá. Tá bom? Dá um salve pra galera do GDCO aí. Grupo mais badalado do Centro-Oeste brasileiro aí, Poitiba. E falando do acidente ali da 070, na fazenda Cachoeirinha. Poitiba, vindo de Primavera, passou a baixada ali, desceu na frente da fazenda Cachoeirinha. Carretinha onde? Na boca da noite já tava lá. O cara perdeu a gaiotinha de trás ali, quebrou, arrancou o pino rei, na verdade, da mesa ali.
0: Câmbio a TKS aí, Marcelinho. Marcelinho anda igual o lobinho do pé queimado também, né? O telefone dele é do Pará, ele tá morando em Santa Catarina e tá passando pro Mato Grosso. Bom pra caramba. Fala aí, Marinho. Fala aí, fala aí.
2: Bom dia, Arizona. Paz de Jesus aí pra todos, viu? Marinho por cá, seguindo ali na... Deixando a terra do Pequi, passando aqui Blackstone aí. Caracéia da Petrovina aí por cá, tudo chique e bacanizado aí, pose.
0: Blackstone, pra quem não sabe, é pedra preta. Positivo!

0: Bom dia, bom dia, bom dia, bom dia, bom dia, gurizada. Olha a hora agora, são 5 horas e 28 minutos. Mato Grosso, capital, Cuiabá, capital do Mato Grosso, né? Tá recebendo aqui a visita do nosso colega de trabalho. É, grande Antero, Paz de Barros. E aí, Antero, Antero da Cultura, bom dia, bom dia, bom dia. Pula cedo também.
1: Bom dia, Arizona. Eu pulo cedo, né? Eu apresentava o Jornal da Cultura às 7 horas da manhã. Então, desde 6 horas, tinha que estar lá para ler antecipadamente as notícias e saber o que, ia falar, né? E agora estou pulando mais cedo ainda, porque eu sou candidato a deputado federal, sou candidato pelo PV, meu número é 4343, e eu quero aproveitar, dar um abraço nos seus ouvintes e dizer das minhas prioridades. Eu tenho algumas leis que eu considero importantes. Primeiro, quem bater em mulher, perde o patrimônio para a mulher, porque não pode bater em mulher.
0: É.
1: Né? Homem que é homem não bate não. Mulher, né? Não bate em ninguém, né? E a outra coisa que eu acho importante é que o respeito ao servidor público, pagando o RGA para o servidor público, também é muito importante. E eu quero defender também lá uma lei para proteger as mães atípicas. Porque quando as mães morrem, as crianças neurodivergentes, quem que cuida delas? Quer dizer, não fica ninguém para cuidar delas. Então eu quero apresentar uma lei que essas pessoas neurodivergentes, são 32 milhões no Brasil, tenham direito à moradia integral, à moradia assistida, quer dizer, com pessoas para cuidarem delas, e tenham direito também à pensão integral e vitalícia. Porque quando a mãe morre, elas dependem totalmente dos pais. E elas ficam sem pensão, sem salário. E isso precisa mudar no Brasil. Não pode ser uma aflição para as mães de pessoas neurodivergentes, assim, o que será da minha filha quando eu morrer, né? Mas eu quero te cumprimentar, Arizona, dizer que a eleição está aí já no próximo domingo, e eu estou aproveitando aqui, passando para te dar um abraço.
0: Obrigado.
1: E aproveitando a sua enorme audiência no estado inteiro e pedir um voto para Antero 4343, é o primeiro voto da cédula quando você for votar. E aproveitar também a sua audiência e pedir também uma música que eu gosto muito, Romaria, do Renato Teixeira.
0: Show de bola.
1: Gosta também?
0: Ah, meu Deus, essa música aí é o símbolo do boiadeiro.
1: Então, né? Também. E parabéns pelas informações aí que você dá aos seus ouvintes.
0: Obrigado mesmo.
1: Um abraço.
0: Um abraço. Eu vou fazer o seguinte, eu vou desarmar o satélite aqui, aí eu vou pro intervalo, na volta eu já venho com ela. Romaria, Renato Teixeira, conferindo a hora, 5 horas e 31 minutos, como diz o goiano. Eu vou desarmar o satélite, senão o povo dana com eu.
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Olha a hora, conferindo a hora agora, são 5 horas 37 minutos, horário do Mato Grosso. Isso aqui é que o Antero pediu, Antero Paz de Barro. Aumenta o volume aí, Antero.

Bom dia, bom dia, bom dia, bom dia, bom dia pra você que tá aí ligadinho no Manhã Sertaneja. Conferindo a hora agora, 5 horas e 41 minutos. Graças a Deus, até o presente instante, nem uma pitimba. O Dair tá descendo a Serra de São Vicente, tá tudo chique aí, né, Dair? Bom dia, Robson Menezes. Bom dia, bom dia, bom dia. Bom dia, quem mais tá por aqui? O J. Marcos, Insanos Motoclube. Bom, J. Marcos, um abraço pra você, pro Juca, falar nisso. O Nilson Portela, um abraço pra galera do Insanos Motoclube, né? Carinho muito grande pra essa rapaziada aí, pelo trabalho social que eles fazem em todas as regionais. E também porque tá sempre ali, né, cara? Rapaziada do bem, sempre que a gente encontra aí, trata com respeito aí todo mundo. Parabéns aí, Insanos Motoclube. Deus abençoe a cada um de vocês. O piloto já mandou ali o como é que se fala aqui, o... Oh, meu Deus, o Chico Rei Paraná ouviu aqui, já sapecou logo na tela ali, né? Bom dia, Arizona. É eu, Teodoro, por cá na escuta, câmbia. Alô, Laranjinha. Bom dia, bom dia, bom dia. Olha que passagem bonita, cara, que o Laranjinha mandou aqui. Se Deus está com você, o medo não precisa decidir seus próximos passos. Isaías 41, verso 10. Salmos 46 também diz, né? Não temas, porque eu sou contigo. Ou melhor, não temas, não. Aquietai-vos e saber que eu sou o vosso Deus. Ó, o tempo tá nublado, gente. Tá nublado, né? Tá ventando. Hoje de manhã já choveu ali pras bandas da Estrada da Guia. É, o negócio tá... Ô, Jean e Giovanni, canta pra nós aí. Canta aí.

0: Bom dia! Tem informação chegando pra nós aqui!
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0: Fala aí, Tubarão, reporta pra nós aí, Carlos Santos, fala aí, bom dia!
2: Bom dia! Aqui é Carlos Eduardo do Goiás. No QRM aqui, entre General Carneiro e Paredão. Passando minha faixa, 9 eixos de pluma aqui, carregado de pluma, deitou aqui, mas tá liberado, meia pista, cuidado. No KM-136, câmbia.
0: O Arizona Nova Brasilândia até o restaurante do Curu dá 100 quilômetros.
3: Arizona, bom dia, o João por aqui. Eu vi o rapaz falando do asfalto de Nova Brasilândia. Eu passei lá semana passada de Campo Verde a Nova Brasilândia, recapearam e ficaram novinho, ficou novinho. Né? O anel viário de Nova Brasilândia não recapeou, não. De Nova Brasilândia até o restaurante do Cultu, que era o pedaço mais ruim que tinha, não arrumaram, não. Só jogaram cascais para arrumar. Aí lá do Cultu, passando por Boa Esperança até Sorriso, arrumaram, ficaram bom, ficou bom.
0: Use. Obrigadão aí, o Augusto Pinheiro. Câmbia! O Lourenço.

Val, canta aqui pra nós fazer uma mensagem. Essa música é bonita, né? Essa música é uma verdade. Nada como um dia após o outro, né? Nada como um dia. Desdanha lá na frente. Agora já era, né? Não tem mulher feia, tem mulher sem pix.

0: Muito bem, conferindo a hora agora, são 5 horas e 53 minutos no horário do Mato Grosso.
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0: Convido você a refletir sobre a mensagem de hoje, trabalho esse que nós fazemos todos os dias aqui na Rádio Gazeta FM. Disponibilizamos essas mensagens através do Facebook Arizona Locutor Cuiabá, da fanpage Arizona Locutor Xerife Arizona. Dizer que essas mensagens são de domínio público, ou seja, você não paga nada para compartilhá-las. Nada. Tá certo? Também não vim aqui vender religião para ninguém. A igreja que você frequenta não faz diferença na minha vida. Agora, a maneira como você reage aí fora, as suas atitudes diz muito sobre que tipo de Deus você anda servindo. Tem uma passagem no livro de Provérbios, capítulo 17, verso 24. Diz assim, vou ler a nova tradução da linguagem de hoje. Quem tem juízo procura a sabedoria, mas o tolo não sabe o que quer. Quando você vê alguém reclamando demais da vida, se lastimando, contando só uma versão, fique atento. Não existe maldição sem causa. Se você está num lugar e esse lugar está ruim e você não quer sair dali, não quer mudar, é porque tem benefício. Algum ganho está tendo ali. Então, quando alguém começar com uma história triste, cuidado para não comprar a briga. Cuidado para que você não leve para si um problema que não é seu. Não é ser egoísta, é ser coerente, ser sereno. Quando alguém sai contando uma narrativa de um problema, porque minha vida... Porque tem gente que ama viver reclamando, se lastimando. Porque a única forma que consegue ter o quê? Atenção, ter plateia. E tem gente que não quer sair do problema, não quer perder a plateia. Tem pessoas que não conseguem ficar em paz um só momento sequer. Parece que tem uma necessidade de brigar. Por isso que até coloquei ali, nunca discuta com um tolo. Não discuta com um tolo. Ele vai levar para o campo dele e lá ele vai ganhar, porque só faz tolice. Não perca tempo tocando tambor para louco dançar. Existem pessoas que elas vão falar, você vai ouvir uma vez, analisa bem, ouve de novo, depois você para e presta atenção e fala, não. Cada um tem a vida que quer. Cada um recebe aquilo que merece. A salvação, ela é individual. Se você falou, o próprio Jesus, quando ele disse sobre a parábola dos semeadores, a semente ela vai cair em vários terrenos. Se cair na terra fértil, vai germinar, que é o coração preparado e sedento da palavra. Se cair na pedra, corações invioláveis, os passarinhos vão comer. Numa terra seca, a chuva vai levar ou vai morrer ali. Então tem gente que não está nem aí com nada. Quer ter plateia. Quer se lastimar. Quer reclamar. Mas você não vê mover um nada para mudar a vida. E as atitudes não condiz com tanta lamentação. Então para, meu. A salvação é individual. Não se preocupa com os outros, não. Cada um tem o que quer. Você sabia que 1 em cada 3 habitantes da Terra não está nem aí para o sacrifício de Jesus? 1 em cada 3 não está nem aí, cara. E para de ficar tentando achar que você vai mudar os outros. Nós não mudamos ninguém. Somos meros obreiros. A transformação acontece quando a pessoa quer. Então cuide da sua vida. Cuide da sua vida emocional, espiritual. Cuide da sua saúde. E se você quiser falar de alguém, fale da vida de Jesus. Vai mudar a sua. Deus te abençoe. Provérbios 17, verso 24. Quem tem juízo procura sabedoria, mas o tolo não sabe o que quer. Sêneca dizia, né? O homem que não sabe onde vai, qualquer caminho lhe será favorável.

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32: Seja muito bem-vindo ao Radar do Sistema Famato. 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A Famato alerta os produtores de algodão para o início do vazio sanitário. Para a safra 2026-27, em algumas regiões do estado, o período começa em 1º de outubro e segue até 14 de dezembro. A medida é importante para o controle do bicudo do algodoeiro. 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
33: 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Bom dia, bom dia, bom dia, bom dia. 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

0: 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Bom dia, bom dia, bom dia. Bom dia, Giva. Giva tá feliz da vida ali. Vozão, né? É, vozão ali, ó. Alô. Bom dia, bom dia, bom dia, bom dia. Alô, Fábio. 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Bom dia, dona Deusa.
1: Momentos que temos.
0: Bom dia, Fábio. Bom dia, Eric. Sim. Bom dia, Fabrício.

0: Bom dia, bom dia, bom dia pra você que estava até um dia desses ainda lembrando da ceia de Natal, né?
1: Hã?
0: Faltam só 86 dias pro Natal! Faltam 93 dias pra acabar o ano, hein?

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0: Bom dia. 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

0: Bom dia, bom dia, bom dia. Conferindo a hora agora, são 6 horas e 49 minutos. O Rodrigo, ele está dizendo o seguinte, ó, ele mora no Novo Mato Grosso, antigo 13 de setembro, e ele está perguntando se existe alguma mineradora para aqueles lados lá, porque tem dia lá que dá uns estrondos lá, e ele tem medo da casa cair. Fala aí, boiadeiro.
1: Pois é, rapaz, tá dando muito tremor em casa lá, cara, tá balançando a casa mesmo. O treino lá tá feio.
0: Eu vou fazer o seguinte, eu vou encaminhar aqui pro departamento de jornalismo, daí a galera levanta essa informação aí, tá bom, Rodrigo? Beleza? Vou passar o telefone deles pra você, entra em contato aqui, ó, tá bom? Vou passar o telefone da Nayana aí, já ela levanta a lebre aí, que o programa já é mais pra esse cunho aí, né? Beleza? Chama lá que a Nayana é gente boa. Falando isso, ontem eu estava até ouvindo, sempre ouço, né? Mandar um abraço para a Nayana Bricá, para a nossa equipe aqui de jornalismo. Um acidente, gente, que aconteceu esse final de semana na região ali de Mirassol do Oeste, né? Uma moça colidiu com uma anta. Semana passada ainda falei, ó, sábado foi dia de lua cheia. Sábado foi dia de lua cheia, né? À noite, né, melhor dizendo. Então, você que trafega aí por essas rodovias do Mato Grosso, principalmente nesses rincões, né? Onde é mais afastado e durante a madrugada o fluxo é mais reduzido, mais contido. Toma muito cuidado, porque em noite de lua cheia, a anta é um animal de grande porte, podendo passar de 200 quilos. E aí, se você colidir com um animal desse tamanho, infelizmente, pode gerar, sim, uma fatalidade, né? E foi o que aconteceu. Uma jovem vinha de uma motocicleta ali, uma brosa, acabou colidindo contra uma anta. E é o macho, né? O macho da anta que sai caçando a fêmea em noite de lua cheia. Perigoso, cara. Perigoso. Fique atento aí, isso aí não é crendice popular, não. Isso é fato. Isso é a biologia do animal, né, cara? Ele sai ali, a metodologia dele. Vai acasalar e acaba dando esses quiprocó aí. Nossos sentimentos à família dessa moça que perdeu a vida aí. E fica o alerta para você que trafega de noite, né? Quando for noite de lua cheia, presta atenção. Antigamente as pessoas contavam a lua, né? Hoje é bem poucos, né? Tem gente que não sabe nem para que lado é leste, oeste, norte, sul. Mas, onde? Bom dia! Ô, Alessio e Alessandro!
2: Olá, galera. Aqui é o Rico. E aqui é o Léo. Nós também estamos aqui na Gazeta FM. Porque tá na Gazeta...

0: Valeu!
1: Valeu, gente!
2: Os meninos da Trindade no Goiás, capital da fé, Alessir e Alessandro. 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Você tá louco, velho. 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Bom dia, bom dia, bom dia, bom dia. Bom dia pra você que nos acompanhou até o presente instante. É, muito obrigado pelo carinho da sua audiência. Alô, Brothers Garage. Mandar um abraço aqui pro Max também, lá do Sicoobi. Mandar um abraço aqui também pro Túlio, o Érico Túlio, né? O Adriel da Buzete. Bom dia, o Jobson da Jaiso. O Jaiso da Jobson da Original. O Jaiso, que é lá da Drebor. Adriel da Buzete. E por aí vai, né, galera? Oremos. Eu vou orar por você. Você ora por mim. E juntos nós oramos uns pelos outros. Querido Deus, amantíssimo Pai, que nas alturas dos céus habita, louvado seja, meu Senhor, teu santo e bendito nome. Ó Altíssimo, diante da sua presença, abrimos o nosso coração, suplicamos-te que nos perdoe pelas besteiras que na maioria das vezes fazemos e falamos, sem verdadeiramente ter noção do impacto que diz as nossas palavras. Que o Senhor possa, Deus, nos dar serenidade, nos dar entendimento, nos dar sabedoria, o Senhor possa estar com cada ouvinte, afinal de contas, cada um é um universo, é um mundo individual. Esteja com os nossos colegas de trabalho, meu Pai, dos mais simples aos diretores. Obrigado, Deus, por estar inserido no mercado de trabalho, que possamos levar uma vida de forma que possa ser para a honra e glória do Teu nome, não só nas nossas palavras, mas principalmente mediante as nossas atitudes. Aceite a nossa oração neste dia, te pedimos, te agradecemos, te louvamos, te bendizemos, em nome de Jesus. Amém, amém e amém. Lembre-se que o homem não pode ir tão longe que Deus não possa alcançá-lo. O cair é do homem, o levantar é de Deus. E eu vou me despedindo na esperança de que este mesmo Deus me trará de volta amanhã, a partir das 4 horas, com mais uma edição do Manhã Sertaneja. Jamais se esqueça que o homem vale o que tem, tem o que merece e recebe o que faz por merecer. Deus sem você, ele continua sendo Deus. E você sem Deus, quem é?
0: Hã?
2: Não é nada. Sem Deus não é nada.

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11: Muito bom dia. Seja bem-vindo, seja bem-vinda. Bora! Até às 11 com o nosso Bom Dia Gazeta, amanhã de terça, 29 de setembro de 2026. Pra você que estava com Arizona, cola aí, bora, Sonaldinho Ferreto!

0: tá legal. Bom dia, bom dia, bom dia. Muito obrigado pela sintonia, preferência nesta manhã gostosa de terça-feira. O clima tá gostoso, né? Pelo menos por enquanto. É bom nem lembrar daquela temperatura de ontem, né? 42 graus. Ó, daqui a pouquinho vamos destacar o seu alô, alô. Então não perca tempo, envie o seu WhatsApp aí pelo 99987-2045. Teremos também a nossa mensagem do dia, dica astral pro seu signo. 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
0: Primeira edição de hoje do Gazeta Express, trio vai a júri popular por assassinato de Zampieri em Cuiabá.
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0: O tribunal do júri que julga os três acusados pela morte do advogado Roberto Zampieri será retomado hoje a partir das 9 horas no Fórum de Cuiabá. A sessão havia sido suspensa em julho, após um dos jurados apresentar um problema de saúde e o conselho de sentença ser dissolvido. O julgamento é presidido pelo juiz José Mauro Najib Jorge, da 11ª Vara Criminal.

0: Tribunal, Justiça Militar e Tribunal do Júri da Comarca de Cuiabá. Os réus são Antônio Gomes da Silva, Etevaldo Luiz de Vargas e Edilerson Fialho Martins Barbosa. Conforme a denúncia do Ministério Público, Antônio teria efetuado os disparos contra Zampieri. Edilerson, militar do Exército e instrutor de tiro, é apontado como intermediário do crime, sendo responsável por contratar o executor e entregar a arma. Já o coronel do Exército, Etevaldo, é acusado de ser o financiador do crime. Roberto Zampieri morreu após ser atingido por 10 tiros dentro do veículo, em frente ao escritório onde exercia a profissão em Cuiabá, no fim de 2023. O crime teve como motivação uma disputa de terra avaliada em 100 milhões de reais. A denúncia aponta como mandantes Aníbal Manuel Laurindo e Helenice Balarote Laurindo, ambos denunciados por homicídio qualificado. De Thalita Rocha para o Gazeta Express, a informação rápida e segura.
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0: 28 graus. 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

Acredite, você pode. Tema da mensagem do dia. Muitas vezes, perdemos oportunidades por não acreditarmos que podemos ir mais longe. Como quando as coisas não saem de acordo com o esperado, ou quando seu tempo foge entre suas mãos e nada dá certo. E agora, o que fazer? Agora é o momento de agir. Desafie a si mesmo e faça do tempo seu aliado. Coloque para fora suas qualidades e use suas habilidades. Assim, você pode fazer a diferença nesse exato momento. Acredite que você pode ser mais, se

dar mais. Creia no seu sucesso e não crie obstáculos na sua mente, mas comece agindo. Você tem talentos, só precisa exercitá-los. Não deixe que o medo de errar detenha você e o faça parar no tempo, mas seja corajoso.

Levante-se e faça algo. Use esse tempo difícil a seu favor. Faça tudo novo e acredite que você pode sair dessa e seguir em frente para uma vida de grandes conquistas. Tudo passará a dar certo quando você começar a entender que o que você determinar, você poderá alcançar. Basta acreditar em si mesmo. Saiba que suas ações no tempo certo determinam o seu futuro, pois as melhores conquistas acontecem quando agimos com atitudes corajosas em situações desencorajantes. O que você pode fazer nesse exato momento para chegar mais longe? Acredite em você e comece a agir agora.

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0: Alô, Bom Dia Gazeta até as 11, Israel e Rodolfo, hoje não. Pena que você já namora Marcos e Belotti também, Secret Service. Lá no início, 7 horas 44 minutos, manhã de terça-feira. Deixa eu aproveitar, mandar um abraço aqui pra Maria Clara na Fazenda Mimosa e, claro, destacar o alô dela, o WhatsApp da nossa amiga. Maria Clara, bom dia.
1: Dinho, bom dia. E o calorão, Nadinho, cadê a chuva da manga e do caju? Sou Maria Clara da Fazenda Mimosa, manda alô pra minha família na Fazenda Mimosa.

0: Pedro Afonso, armada aquela música do Amado Batista com o Gustavo Lima. Eu sou Naldinha, tamo junto, vamos lavar roupa, essas crianças.
1: Quero
0: ver. Na Gazeta, tá legal.
1: Quero ver quem é que vai aparecer aí pra te ajudar, viu, Maria Clara? Ó, em relação ao calor, deu uma trégua, né? O clima tá até bacana agora. E ó, temos boas notícias aí. Tá chovendo na região, viu, Maria Clara?
2: Bom dia, meu amigo
1: Naldinho.
2: Já estamos aqui na luta e na escuta.
1: Bom dia.
2: Um dia maravilhoso pra todos nós, né, Naldinho? Com muita saúde e
1: assim
2: paz,
1: seja.
2: Amém? Aqui choveu, Naldinho, à noite.
1: Tô falando.
2: Olha, tá gostoso o clima, tá enubrado. Uma benção. Naldinho, manda um alô aí pra mim, pro meu esposo Louro, pro nosso amigo Zito, Juju. E para meu amigo João Paulo. Naldinho, queria ouvir aquela música Peão Tatuado. Manda ela aí pra nós, meu amigo. Tá na Gazeta, Naldinho. Tá legal. Um abraço, Naldinho.
1: Abraço.
2: Vambora, Naldinho. Aproveitar o clima, Naldinho.
1: É isso aí, minha amiga. É um dia maravilhoso pra você aí, querida Beth, em Santo Antônio da Fartura. Pra você, pra família, pra todos em Santo Antônio. A Beth tá dizendo aqui, Naldinho, que dia maravilhoso. É, choveu, amém. Opa, amém, minha amiga. É, Naldinho, uma abençoada terça-feira. Será que vem chuva? Ah, vem. Pensamento positivo aí, minha amiga. No Altos da Serra, é a Flávia de Jesus. Muito obrigado pela participação, Flávia. Maria Clara, bom dia.
0: Dinho, bom dia. E o calorão, Naldinho, cadê a chuva da manga e do caju? Sou Maria Clara da Fazenda Mimoso. Manda alô pra minha família na Fazenda Mimoso, pra Afonso. Manda aquela música do Amado Batista com o Gustavo Lima. Eu sou, Naldinha, tamo junto, vamos lavar roupa, essas
1: amiga.
0: Crianças,
1: ó,
0: tá na Gazeta, tá legal, sério.
1: Repetiu o áudio da Maria Clara, mas é bom dizer, Maria Clara, é, que o pessoal não vai aparecer aí pra te ajudar, não, mais uma vez, né, pra reforçar. Ô, oh, vamos ajudar a Maria Clara aí. Ó, bora com Áries, Touro, Gêmeos e Câncer, dica astral Gazeta pro seu signo. Áries, cuide do seu dinheiro, evite exagerar nos gastos. O dia será favorável para avaliar investimentos, buscar opções mais rentáveis e negociar contratos de trabalho. Converse com parceiros e encontre soluções criativas para concretizar seus planos. Planeje o futuro e dê passos seguros para conquistar estabilidade. Cumplicidade no amor. A cor é bege, Touro. Renove a imagem e dê atenção aos seus desejos. Valerá incluir na rotina cuidados de saúde e atividades de bem-estar. O dia favorecerá decisões de conforto para casa e o andamento de um projeto de trabalho. Um empreendimento poderá ganhar visibilidade e melhorar seus rendimentos. Jogue a autoestima para cima, a cor é preta. Gêmeos, comece o dia devagar e reserve um tempo para você. Medite, observe os sonhos. Se dedique a uma atividade criativa. Boas ideias poderão abrir caminhos no trabalho. Desenvolva seus projetos. Se a vida social estiver cansativa, diminua os compromissos e respeite seu ritmo, certo? A cor é branca. Câncer, amplie as amizades, participe de um grupo e compartilhe seus interesses. Boas parcerias darão impulso aos projetos autorais e abrirão caminhos de desenvolvimento. Os ganhos poderão aumentar, mantenha as contas em ordem. O carinho da família e a harmonia em casa trarão segurança para dar um passo maior na carreira. Some forças aí para você do signo de Câncer. A cor é verde claro.
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1: 29 graus.
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1: Gazeta 755, bom dia.

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2: Alô, Coab Canelas, em Várzea Grande, estamos chegando, hein? Daqui a pouquinho, a partir das 8h30, visita premiada. Você está convidado, participe, ó. Brincadeiras, prêmios de montão. E para participar é só ir à nossa unidade móvel, certo? Bora com Segura Pião. Primeira edição de hoje tem Saudade com Jean e Giovanni. Vamos ouvir também Michel Teló. E para fechar, tem Nando Moreno com Rio Negro e Solimões.
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1: Oh, tchau, tchau, tchau, segunda Pião Gazeta. Demais, hein? Primeira edição de hoje, fechamos com Nando Moreno em Rio Negro e Solimões. Essa aí todo mundo canta, né? Chapelodo. Aí a roça vence Michel Teló lá no início. Aquela saudade toda com a dupla Gian e Giovanni caindo lá.
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1: Mais dica astral, alô você de Leão. Olha, a carreira estará em destaque. Uma decisão poderá abrir novas oportunidades. Conversas de trabalho trarão informações úteis para avançar nos planos. Conte com autoconfiança para tomar iniciativas sem exagerar nas expectativas. O convívio com a família trará aconchego e ajudará a relaxar no fim do dia. A cor é vermelha. Virgem, uma viagem ou plano de estudo ganhará forma e ampliará perspectivas. O dia favorecerá negociações financeiras e conversas que ajudem a concretizar um projeto. Resolva os assuntos que pedem discrição e dê atenção às informações que chegarem. Novas referências enriquecerão suas ideias. Planeje os próximos passos. A cor é creme. Libra. Um acerto financeiro ou uma conversa íntima pedirá franqueza. Você terá clareza para expressar seus desejos e negociar o que precisa. Escolha os convites com calma e reserve um tempo para cuidar dos interesses pessoais. Promessa de bons negócios, hein? Valorize seu trabalho. Novo ciclo pela frente. Para você de Libra, a cor é laranja. Escorpião, as parcerias estarão em destaque. Uma conversa ajudará a esclarecer intenções. No trabalho, mostre o que deseja realizar e firme sua posição. Assuntos delicados terão um desfecho melhor se forem tratados com discrição. Poder de atração, brilho e magnetismo em alta. Que beleza! Para você de Escorpião, a cor é branca.
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2: Gazeta 8:16, bom dia.

0: Bora! Essa é antiga, né? Vamos ao nosso momento especial, é com ele mesmo, Rei Roberto Carlos. E hoje vamos atender o pedido da querida Sidneia Guia, lá do Pedra 90. Ô Sidneia, bom dia!
1: Bom dia, meu amigo Naldinho, bom dia, bom dia. Que temos um dia abençoado, na graça de Deus. Naldinho, aqui Sidneia do Pedra 90. Se for possível, eu gostaria de ouvir a música As Baleias.
0: É possível.
1: Com o Rei Roberto Carlos hoje.
0: Bora,
1: e eu gostaria de oferecer para todos que estão tá ouvindo na Gazeta, para minha amiga Sônia no Buriti, para minha amiga Karenils lá no Pedra 90. E para você, Naldinho.
0: Muito obrigado.
1: Um excelente dia abençoado por Deus, tá na Gazeta, tá legal. Tchau e obrigado.
0: Aquele abraço, Sidneia.

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2: Pra encerrar, alô você de Sagitário, olha, organize a rotina e retome um cuidado de saúde que ficou de lado. Um plano de viagem ou estudo ganhará impulso e trará entusiasmo para decidir os próximos passos. Amigos indicarão um contato importante para desenvolver seu projeto. Aproveite as oportunidades sem lotar a agenda. Respeitar seu ritmo ajudará a dar continuidade ao que você começar hoje. A cor é amarela, Capricórnio. O amor, os filhos e os projetos autorais ganharão espaço no dia. Uma decisão sobre dinheiro pedirá atenção aos valores e às responsabilidades de cada um. A carreira seguirá em destaque. Entre um compromisso e outro, dê espaço ao prazer e solte a imaginação. Criatividade está em alta para você, viu? A cor é rosa. Aquário, cuide de quem você ama e promova maior união familiar. O dia favorecerá melhorias na casa e planos que tragam mais conforto. Nas parcerias, acolha as iniciativas do outro e descubra o que vocês poderão construir juntos. Contatos com pessoas de fora ampliarão possibilidades e expandirão os horizontes. Poder de influência está em alta, a cor é prata. Peixes, conversas e encontros de hoje trarão informações úteis para o trabalho. Esclareça dúvidas, conte com mais mobilidade, movimente o corpo e retome cuidados de saúde. Um acerto financeiro ficará mais simples, com valores e responsabilidades bem definidos. O contato com alguém de longe poderá trazer boas ideias. Foque nas soluções. Poder em alta, pisciano. A cor é azul, claro.

0: a Canarinho lavou nossa alma agora há pouco, né? Vamos falar de futebol em mais uma edição do Gazeta Express. 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A seleção brasileira venceu a Austrália por 4-2 na manhã de hoje em Brisbane. A partida foi o segundo amistoso internacional entre as equipes nesta super data FIFA. Após um empate por 1-1 no primeiro confronto, o Brasil garantiu a vitória de virada em um jogo movimentado. Wanderson, Rafinha, Bruno Guimarães e Vini Júnior foram os responsáveis pelos gols da Canarinho. Após esta partida, o Brasil enfrentará a Índia em um amistoso histórico no dia 3 de outubro, às 10 horas, horário de Mato Grosso, em Calcutá. O duelo contra os indianos encerra a excursão da seleção brasileira nesta janela de jogos internacionais. Da redação de Thalita Rocha para o Gazeta Express, a informação rápida e segura.
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2: Gazeta 8h40, bom dia. Ei, beleza, que alegria nossa, hein? Hoje, tendo o prazer de visitar a Coab Canelas em Várzea Grande, a equipe móvel fazendo a festa com os amigos e amigas lá da Coab Canelas em VG. Bora pra nossa unidade móvel. É com você, João Paulo, bom dia.
3: Ótimo dia para você, meu amigo Naldinho Ferreto. Ô Naldinho, estamos a caminho já aqui da visita premiada da Gazeta FM. Dessa vez, bairro Coab Canelas, Várzea Grande. Estaremos lá daqui a pouquinho chegando com muitas novidades. Presente para você, contando também com a sua participação. Você não pode perder. Daqui a pouco, Naldinho, eu volto já falando o ponto que a gente vai estar esperando a galera toda para nossa visita premiada. A van, a nossa vanzinha, que é a nossa unidade móvel, já está a caminho. Não perca tempo. Alô, você do bairro Coab Canelas e toda a região de Várzea Grande, não perca essa oportunidade de faturar aquele presente legal e ainda participar com a gente de várias gincanas aí que a gente vai estar promovendo por lá, hein? Apoio União Rede de Supermercado, Girando Sol, Casa de Carne Copacabana, Texas Grill e Royal Sorvetes. Naldinho Ferreto, daqui a pouquinho a gente volta trazendo novidades e falando pra você por onde é que a gente vai estar esperando essa galera toda lá na Coab Canelas. Naldinho, tá na Gazeta?
2: Tá legal, grande João Paulo, unidade móvel, Gazeta, louco, Coab Canelas, Várzea Grande, tamo chegando.

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2: Bora voltar, pessoal! Com direito àquela delícia toda da Casa da Pizza, sim! Nós temos aqui dois vouchers de rodízio de pizza para consumir na Casa da Pizza da General Melo, ou então Beira Rio. Vote pelo WhatsApp 999872045. Temos Ed Brito e Samuel, Toda Mulher, Música 1. Opção 2 com Wesley Safadão e Rei Vaqueiro, Displicente. E Música 3, Alucinação, participação do Gustavo Lima, Amado Batista. Agora é com você, tá valendo, boa sorte!
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0: Isso aqui tem que ter sentimento. 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

Mentira Tem uma Gazeta. Bela disputa. Participou, votou ainda não? Bora! Ó, temos Toda Mulher, Ed, Brito e Samuel, música 1. Opção de número 2 com Wesley, Safadão e Rei Vaqueiro, Displicente. Amado Batista com Gustavo Lima, acabamos de curtir. É a música 3, Alucinação. Participe, vote pelo WhatsApp 999872045. Temos aqui 2 vouchers de rodízio de pizza para consumir na Casa da Pizza da General Nelo, ou então Beira Rio. Boa sorte aí!

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1: Muito bem, forte abraço, obrigado a todos que participaram, né? Você que votou, quem tá levando aqui um presentão, a delícia, dois vouchers de rodízio de pizza para consumir na Casa da Pizza, da General Melo, ou então Beira Rio, é o amigão Lauro Douglas Simão. Bairro CPA 3, setor 5, telefone é o 99252, final 41. Parabéns, é você, Lauro. Lauro Douglas Simão, do CPA 3. Valeu, parabéns. E ó, vencendo Tiratema.
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1: Música 3.

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3: 31 graus.

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1: Gazeta 912, bom dia. Tá sabendo, né? Hoje é dia, tem presentão da União Rede de Supermercados, vale compra de R$200. É para você aproveitar as melhores ofertas da semana. Para concorrer, envia a palavra compras. O WhatsApp só de promoção, hein, pessoal? É o 99987-2110. Coloque lá o seu nome completo e bairro. Boa sorte. Ó, equipe móvel chegando na Coab Canelas, lá em Várzea Grande. É a nossa visita premiada. Daqui a pouco, mais um contato com João Paulo.
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3: Existe uma teoria que se chama 90-10, onde uma pessoa tem 90% daquilo que você procura em alguém. Só que você foca naqueles 10% que falta. Aí você sai pra rua, se aventura, e realmente você encontra aqueles 10%, mas não se deu conta que perdeu os 90%.

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3: Gazeta tá legal, novo sozinho, Gustavo Mioto com Murilo Ruf, Mercy, Tons and I. É a nova aí do Tons and I. Foi a música do dia ontem, né? Música internacional, já mexendo com os corações apaixonados na melhor sintonia. E Maiara e Maraíza, 90-10. 9 horas 22 minutos. Só não perca tempo, participe. Nós temos aqui vale compra de R$200 da União Rede de Supermercados para você aproveitar as melhores ofertas da semana. Para concorrer é muito simples. Envie pra gente a palavra compras apenas pelo WhatsApp de promoção com seu nome completo e bairro, tá certo? Boa sorte aí, já já também mais um contato com a nossa unidade móvel, hoje tendo o prazer de visitar a Coab Canelas em Várzea Grande, muitas brincadeiras, premiando os moradores e para participar, alô você da Coab Canelas, é muito simples, basta ir à nossa unidade móvel, certinho? Combinado? Então participe aí você da Coab Canelas em Várzea Grande, a visita premiada! Música.

0: Gazeta Express, mais uma edição. TST julga hoje greve na Caixa.
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0: O Tribunal Superior do Trabalho analisa hoje, às 14h30, o julgamento do dissídio coletivo envolvendo a Caixa Econômica Federal e seus empregados, que estão em greve nacional desde 10 de setembro. A decisão ocorre após uma tentativa de mediação realizada pelo próprio tribunal terminar sem acordo entre banco e trabalhadores. Com o impasse mantido, a Caixa decidiu levar o caso à Justiça do Trabalho por meio

0: De um dissídio coletivo, instrumento usado quando empregadores e trabalhadores não conseguem chegar a um acordo na negociação. Agora o TST vai analisar o conflito entre eles, cujo principal ponto de divergência é o Saúde Caixa, plano de saúde dos trabalhadores do banco. Os empregados rejeitaram três propostas apresentadas pela instituição ao longo das negociações. Durante o julgamento, os ministros poderão tentar uma nova conciliação entre as partes. Caso não haja acordo, o TST poderá decidir sobre os pontos em disputa e estabelecer condições que deverão ser observadas pelo banco e pelos trabalhadores. Na prática, o tribunal pode ajudar a construir um acordo ou, se isso não for possível, determinar uma solução para encerrar o impasse. O julgamento do dissídio não encerra automaticamente a paralisação. A continuidade ou não da greve dependerá do andamento do processo e das decisões que forem tomadas pelo tribunal e pelos representantes dos trabalhadores. Enquanto isso, o movimento segue por tempo indeterminado. Da redação de Thalita Rocha para o Gazeta Express, a informação rápida e segura. 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
1: É Gazeta 9:35, bom dia.
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1: Bora, bora para nossa unidade móvel Visita Premiada Gazeta acontecendo. Tendo o prazer, né, de estar ao lado dos moradores da Coab Canelas em Várzea Grande.

0: Muito.
1: Vai sair o churrasco?
0: Com certeza.
1: Agora vai, agora.
0: Vocês levando a picanha, nós vamos.
1: Ei, menino, eu tô aqui com ela.
2: Thelita Laura.
1: Tudo bem, minha amiga? Tudo tá feliz bem. Da vida?
2: Sim.
1: Levando pra casa aqui, ó, produtos de limpeza da Girando Sol. 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
2: Com certeza.
1: Tá aí, Naldinho. Daqui a pouquinho a gente volta trazendo mais participações e a galera toda fazendo a festa com a gente. Porque tá na Gazeta...
3: Tá legal.
4: Abraça, Locoab Canelas, Unidade Móvel, fazendo a festa com os moradores. Aqui.

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3: Super Sequência, tenho certeza que você vai curtir aí de montão. Super Sequência com os irmãos Melim, Meu Abrigo, Peça Felicidade e Ouvi Dizer, três grandes sucessos.

Enorme sucesso, né? 2015, 2016. Tá na nossa mente, na nossa memória, os irmãos Melim, né? Os gêmeos Diogo e Rodrigo, ao lado da irmã caçula Gabriela Melim. Três sucessos ouvir dizer, peça felicidade e meu abrigo.

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2: E pela NBA, a maior liga de basquete do mundo, LeBron James foi apresentado oficialmente pelo Philadelphia 76ers, seu novo time, e falou sobre a decisão de deixar o Los Angeles Lakers. Aos 41 anos de idade, o superastro afirmou que não trocou de equipe para terminar a temporada na segunda rodada dos playoffs. LeBron James disse que escolheu o Sixers porque acredita que pode ajudar o time a disputar o título da NBA.
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5: Gazeta 957, bom dia! Acabou aqui mais um contato com a nossa unidade móvel com João Paulo. Hoje, hein, pessoal, visita premiada acontecendo na Coab Canelas em Várzea Grande. Participe, vá até a nossa unidade móvel. Nós temos muitas brincadeiras, prêmios de montão aí para os moradores. E a visita premiada hoje na Coab Canelas em Várzea Grande. Alô, VG!

0: tomara chuva de bênçãos. Que assim seja, né? Aconteça aí aquela chuva de bênçãos na sua vida, na vida da família. Bora, pessoal, vamos destacar o alô, alô dos amigos e amigas da Gazeta, sim. Sempre pelo WhatsApp, é o 999-87-2045, manda. Oraide Fernandes, bom dia, minha amiga, no bairro residencial Coxipó. Bom dia também para a querida Afonsa, mandando aquele alô para Maria Clara, né? A Afonsa que mora no Jardim Industriário 2. Everson, bom dia.
1: Bom dia, meu amigo Naldinho. Aqui é o Everson da parte operacional aqui da Espécie Caribus, aqui, ó, curtindo essa terça-feira maravilhosa e abençoada. E põe quente, hein? E isso que choveu aqui pro lado aqui da Avenida Choi. Naldinho, manda aquela do Roberto Carlos, rotina, ofereço especialmente a todos os motoristas lá da Espécie Caribus. Motorista Lucas, o Figueiredo, que tá detestado. Manda também um abraço também ao Conrado, presidente de bairro lá do Novo Horizonte, e ao meu irmão Wilmer, conhecido como Cabeção do APP, porque tá na Gazeta, tá legal. Um
0: abraço, bom dia, Vitor Hugo.
2: Bom dia, Naldinho, Vitor Hugo pra cá. Manda um abraço pra nós aí, Fábio Daniel 308, Fábio 16, pro Rodrigo, pro Dalila, pro Armando, pro Zé Roberto, pro Robertinho, pro Evinei, pro Índio, pro Laureci, pro Zazão, pro Marcelo, pro Grauco, pro Isis, pro Santana, Neymar, Chico do Jucal, pro Ezequiel, Gilmar, Flávio Marques, Evandro Coró, Bigode, Dona Grazi, Teixeirão, Charlão, Figueiredo e Reis, lá da Carne do Transporte. Manda pro Miranda Cachaça, manda pro Nélio do Corte, manda pro Teco do Zito Jardim Vitória, manda pro Conrado Mercado Novo Paraíso, pro Bibeira da Bom Futuro, porque tá na Gazeta, tá legal.
0: Tudo de bom, meu amigo. Valeu. Bom dia também pro amigão Celso Marcos, lá no Cristo Rei, em Várzea Grande. Muito obrigado pela sintonia. Naldinho, manda alô para as pessoas da Barra do Aricá. Um abraço aos meus afiliados Ederson, Diogo, Elielson, Juninho, Amanda, Raila, Luna, meus pais Tereza e Marques, é o grande Marquinhos. Alô, Barra do Aricá. Afonso, bom dia, meu amigo.
3: Bom dia, Naldinho. Aqui é Afonso Moraes, São Antônio do Ribeirão. Vamos que vamos, para cima.
0: Sempre obrigado. Alô, Conrado.
4: Bom dia, amigo Naldinho Ferreto. Eu, Conrado, aqui sempre na audiência, no bairro Novo Paraíso. Naldinho, gostaria que você mandasse os parabéns para duas pessoas muito queridas. Dona Valquíria, da Esmalteria Súniga, Bairro São Nascente, e a nossa colega de trabalho, Vanessinha, aqui do bairro Novo Paraíso. E se for possível, Naldinho, toca para nós. Diego Vitor Hugo, criança pequena, e tá na Gazeta. Tá mais que legal.
0: Muito obrigado, Conrado, pela participação. Forte abraço a Valquíria e também a Vanessinha. Deus abençoe muito a vida de vocês aí. Parabéns. Abraço da equipe Gazeta. Danilo Bebê na audiência positiva. Olha, que chuva abençoada por aqui. Ô, oh, que bacana. Lá no residencial Nico Baracat. Valeu, amigão. O Afonso Moraes está dizendo que também choveu em Santo Antônio de Leveje. Que bênção. Diz aí, irmãozinho.
5: Bom dia, meu amigo Naldinho. Aqui é o irmãozinho do transporte coletivo. Manda alô pra galera do 11 aí, do Uber, do caminhão. Aí você manda aquele sertanejo pra nós, do Eduardo Costa. Tá na Gazeta? Tá legal.
0: Abraço, tchau, obrigado. Valeu. Johnny, bom dia.
6: Opa, também quero curtir. Aqui no São Mateus, Gustavo Lima e Amado Batista. Estamos com você, Gazeta 99.9. Aqui valeu. É Johnny.
0: Grande Johnny, já tocamos, espero que você tenha curtido. Orivaldo, bom dia.
7: Olá, Naldinho, bom dia. Mas bom dia mesmo, Naldinho. Aqui é Orivaldo, de Jardim Morama. Naldinho, dá um alô pra nós aqui. O tempo ficou gostoso, Naldinho, mas esse é um tempo bem gostoso. Um abraço para você.
0: Aquele abraço, meu amigo. Programa, bom trabalho. Ouvintes. Deus abençoe seu dia também. A Ivanete, nossa amiga lá do Nova Conquista, está dizendo que tá chovendo no Nova Conquista. Maravilha.

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2: Caiu 28 graus.
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2: É Gazeta 10h13, bom dia.
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2: Visita premiada acontecendo na Coab Canelas em Várzea Grande. Oh, maravilha. Vamos voltar à nossa unidade móvel com ele, João Paulo. Diz aí, João.
4: Rapidão. Meu amigo Naldinho Ferreto, já estamos aqui com mais ganhadores para fechar o nosso Visita Premiada aqui em Várzea Grande, na Coab Canelas. Como é que é seu nome, queridão?
5: José Vieira do Santos.
4: José Vieira, você está levando para casa produtos da Girando Som, um lindo kit para deixar a casa rica, perfumada, maravilhosa aqui no ambiente, gostoso. Minha amiga, como é que é seu nome?
6: Conceição.
4: Lembra do Calbi, ô Ronaldinho? Ó, tá levando pra casa um Vale Compras, um valor de R$200 da Rede União de Supermercados. Tá feliz?
6: Muito, mas eu já vou hoje fazer essa compra.
4: Tá lá, Naldinho Ferreto, e com essa nós finalizamos mais um Visita Premiada Gazeta FM. 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Naldinho, até a próxima, a gente volta trazendo mais novidades com mais Visita Premiada. Tá na Gazeta, Naldinho!
2: Tá legal, obrigado, João. Bom retorno aí à nossa unidade móvel, né? Um forte abraço a todos os moradores lá da Coab Canelas, em Várzea Grande, que tão bem recebeu nossa unidade móvel. Valeu!

0: gostou pra barulho. 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
2: Para a Gazeta tá legal, bom dia. Ouvimos aqui todo o sofrimento, né, de Guilherme Benuto Campanda, eu duvido. Aquela dor de cotovelo, né? Olivia Heringer, eu sonhei, que saudade dessa. E Fred Fabrício com Você Não Cuidou. 10 horas 24 minutos, manhã de terça-feira. João Paulo já está aqui em nosso estúdio, né? Depois de curtir nossos amigos e amigas, os moradores do bairro Canelas, em Várzea Grande. João saiu de lá correndo, rapaz, que a chuva apertou, né? Tá chovendo muito lá, graças a Deus. 10h25, já, mais uma chance para você participar. 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Envie para concorrer a palavra compra, gente, apenas pelo WhatsApp de promoção, ok? Bora anotar aí, é o 999872110, sempre com seu nome completo e bairro. Boa sorte!

0: Eleições 2026, você sabe qual é a diferença entre voto branco e voto nulo? Vamos conferir. 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Essa é uma daquelas dúvidas que aparecem toda vez que o assunto é eleição. Se você acha que um cancela o outro ou que um deles vai para o candidato que já está ganhando... Ah, vai dar spoiler, hein? Eles não interferem na eleição. O voto em branco acontece quando você aperta o botão branco na urna eletrônica. Na prática, você está dizendo que se abstém de escolher entre todos os candidatos. Já o voto nulo é quando você digita o número que não pertence a nenhum candidato e nem a nenhum partido, tipo clicar zero e confirmar. Mas se os dois são diferentes... Para onde eles vão depois que você aperta o confirma? Eles podem, de fato, mudar o rumo das eleições. Na prática, eles não vão para lugar nenhum. Vou te dar um exemplo claro. Ó, se 100 pessoas votarem e dessas 100, 40 anularem ou votarem em branco, a decisão vai ficar na mão dessas 60 pessoas que escolheram, de fato, um candidato. Os votos brancos e nulos servem apenas para estatística. Ah, e eles não mudam a conta do vencedor, ok? Ou seja, basicamente, quem vota em branco ou nulo somente opta pelo direito de não escolher um candidato. Mas aí você pergunta, e aquele papo de que esses votos vão para aquele candidato que já está ganhando? Tudo mentira. Também existe um burburinho que se mais da metade anular ou votar em branco, a eleição é cancelada. Isso não é uma possibilidade. As eleições não serão canceladas, pois eles não são considerados votos válidos. Portanto, não interferem no resultado das urnas. E você aí, já sabia disso? 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
3: De volta, pessoal. Gazeta 10:37. Bom dia.

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1: Bora, pessoal! 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Jaine Glória de Macedo, do Jardim Moarama 2. Levando vale-compra de R$200 da União Rede de Supermercados. Você que não ganhou, não fique triste. 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
2: 10h55, daqui a pouco, horário eleitoral é obrigatório, né? E gratuito. Logo depois tem Darlin Rodrigues, 3 da tarde, John Schmanz, 8 da noite, o Max William. Volta amanhã, 7 com Bom Dia Gazeta. Uma ótima terça pra você, até amanhã.

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0: 11:32.
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0: Oi, bom dia, oi, bom dia business. Bom dia pra você de bom dia, boa tarde pra você que já tá almoçando com o rádio ligado aqui na Gazeta FM. Eu chego na hora do almoço, graças a Deus, principalmente com o horário político que vai até dia 1º, né? Eu chego na hora do almoço mesmo. Ótima, abençoada, maravilhosa hora do almoço pra você. Show Business até 1 da tarde, eu sou a Darlene Rodrigues e eu tô contigo. Eu tô com gosto e alegria aqui, viu? Até as 3, até 1 o Show Business.

0: Thiago. Que presente! Obrigado, irmão.
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2: Mais um Show Business aqui na Gazeta, 11h42. Ouvimos Beijo Demorado do Fabrício Fernando com Guilherme Santiago aqui na Gazeta FM. Meus amigos Fabrício Fernando, linda música. Aves brasileiras podem estar entre as mais barulhentas do mundo. Ô, gente, não, você ouvinte legal, presta atenção nisso. Ô, Thalita, até nisso o brasileiro grita mais? Meu Deus do céu. As aves brasileiras podem estar entre as mais barulhentas do mundo. Duas espécies de aves brasileiras estão entre as mais barulhentas do mundo. A araponga de garganta nua e a siriema. Os cantos das duas ultrapassaram 120 decibéis de pico, volume superior ao de uma motosserra ou de uma britadeira, se acredita? A descoberta foi feita por pesquisadores da Universidade de Massachusetts, nos Estados Unidos, entre eles o brasileiro e aluno de pós-graduação da Universidade João Menezes. O estudo foi publicado na revista científica Evolution. Nossa, eu cresci ouvindo o canto da siriema. Lá em Minas Gerais tem muita siriema. Nossa senhora. Araponga de garganta nua eu não conheço, não. Não lembro, não. Mas siriema lá em Minas Gerais tem demais. Os pesquisadores mediram a amplitude do canto de 123 aves em áreas próximas à cidade de Amherst, lá em Massachusetts, né? Em diferentes regiões do Brasil também. Dessas espécies, 113 nunca haviam tido o volume dos seus cantos catalogados. É, o professor explica que se conhece pouco sobre a amplitude vocal dessas espécies, mas as aves brasileiras parecem ter um canto próximo ao limite de produção de som já observado. O objetivo do trabalho não era encontrar a ave mais barulhenta, mas entender quais as características físicas podem determinar o volume do canto e investigar se o nível de som está relacionado ao ambiente em que a ave vive. Provavelmente a siriema aqui no Brasil, ela grita, porque aqui a gente já está acostumado a gritar, né? Se é pesquisado aí o ambiente que a ave vive, tá tudo certo, então é por isso. Ai, que legal, olha aí. Aves brasileiras, araponga de garganta nua e a siriema são as mais barulhentas do mundo, especificamente porque estão aqui no Brasil. Pronto, falei. 15 minutos para o meio-dia.
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5: Hora certa, 6 minutos pro meio-dia. Na hora de mais um Segura Peão aqui na Gazeta. Eduardo Costa vem chegando, vem Michel Teló também, vem Zanetti e Cristiano. Hora boa, hein? Nossa senhora, eu acho até que eu vou aproveitar essa hora e vou ali bater o rango, sabia? Eu acho até que eu vou ali pegar meu pratinho agora. Eu vou lá, faço o pratinho, subo com ele, vou na salinha do lado ali, rapaz. Você segura o peão aí e eu mando o rangão daqui. Vamos? Vamos!

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0: e Cristiano encerrando o Segura Peão na Gazeta FM. Cadeira de Aço é o nome da música.
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0: Temperatura 27 graus.

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5: Gazeta, 12:13.
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5: 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Tá na Gazeta, tá legal. Por aqui continua o showbiz, nós já tem 1 da tarde. E agora tem uma das mais pedidas aqui nos últimos dias. Gustavo Lima.

0: Mais um show business. Não durou muito, não, hein? Depois de quase um mês sem beber álcool por recomendação médica, o cantor Leonardo, de 63 anos, apareceu ontem nas redes sociais, né? No vídeo que ele postou ontem, o Leonardo aparece inicialmente tomando suco de tomate. Ai, credo, horrível. E brincou que ainda precisaria continuar com o suco de tomate. Aí, na sequência, ele mostra um copo de cerveja. Era nada. Voltei, Brasil, ele escreveu, né? A publicação rapidamente viralizou, gerou comentários aí, né? Dos fãs da Ana Castela, que tinha elogiado o físico do Leonardo, né? É, aí disse que ela foi lá e falou assim, vai inchar de novo, ela falou, né? Ai, que gracinho, o Leonardo voltou a tomar uma. Não, quem toma uma, você tá doido. Gente, pelo amor de Deus, a gente que toma uma ficar sem ela, sofre demais da conta. Um mês, então, você tá aí doido. Meio dia 17. Olha a música do dia chegando agora com Zé Neto e Cristiano, Plano C. A música
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Ah, não, que isso, que gracinha essa música, gente! A música do dia, Zé Neto e Cristiano, música nova, Plano C, eu não tinha ouvido ainda. Geralmente eu escuto, assim, nas redes sociais, lá no TikTok, escuto um trechinho daqui, outro ali. Essa eu não tinha ouvido ainda não, bonitinha demais, hein? Você curtiu a música do dia aí, Plano C, Zé Neto e Cristiano? Tão bom quando tem música nova pra tocar pra você, ouvinte legal, é muito bom. Falar em música, a Maiara anunciou que vai ser titia. Maiara tem um novo motivo pra comemorar. A cantora compartilhou registros de um chá revelação, anunciou aos seguidores que vai ser titia de um menino. Emocionada com a descoberta, ela contou que já desconfiava do sexo do bebê, né? O bebê é o primeiro filho do Marco César, irmão caçula da Maiara e Maraísa.

0: Ah, tá. Maiara e Maraíza, então, né? Vão ser titias. Que legal. É, ele é empresário, né? Ele também atua nos bastidores das irmãs Maiara e Maraíza. O rapaz, o irmão delas. E tá vindo um bebezinho. Que legal. Um bebê alegra a casa, né? Nossa. É, lá em casa eu já queria ser avó, sabia? Eu já queria. Mas lá em casa ainda demora demais da conta. Nossa senhora. Minha menina tá com 21 anos e só fala que quer ser mãe com 40? Eu tô ferrada. Tô ferrada pra ter um menino gritando em casa. Vixe Maria, lá em casa não vai ter não. Tão cedo. Só daqui uns 20 anos mais, olhe lá. Mas uma criança alegra a casa, não é? Alegra demais, você tá doido. Meio dia 22, ótima hora do almoço pra você ligado aqui na Gazeta. Obrigado pela companhia. Prazo para adesão ao Simples Nacional é prorrogado até outubro. Você confere agora em mais um. O Comitê Gestor do Simples Nacional prorrogou os prazos para as empresas decidirem o enquadramento tributário. Em 2027, a opção pelo Simples Nacional poderá ser solicitada até 15 de outubro. Já as empresas optantes que desejam recolher o Imposto sobre Bens e Serviços, o IBS, a contribuição CBS pelo regime regular, terão até 30 de outubro. As alterações constam da resolução CGSN número 194, publicada na edição extra do Diário Oficial de segunda-feira. Antes, as duas opções deveriam ser feitas até o dia 30 de setembro. As escolhas produzirão efeitos em 2027. A opção pelo Simples Nacional interessa para microempresas e empresas de pequeno porte que precisam solicitar ingresso ou permanência no regime para 2027. Conforme situação cadastral. 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
1: Meio-dia e 32.
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1: 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Tá na hora de mais uma Super Sequência aqui na Gazeta. Pra esse momento, a dupla Israel e Rodolfo, eu gosto deles também. Você gosta também, eu tenho certeza disso. Nós vamos ouvir três músicas dos goianos Israel e Rodolfo. A primeira, Perdoou, Perdoou, Perdoou Nada. Aí depois tem Faz Amor Comigo. E hoje, não, vamos ouvir? Vamos. Você aumentou o volume aí, eu posso tocar a Super Sequência agora? Pode? Pode ir? Posso ir com três músicas de Israel e Rodolfo agora? Então aumenta o volume pra ouvir.
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0: hoje, hein? Só hoje.
1: Valeu!
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0: Mais uma super sequência Israel e Rodolfo aqui na Gazeta hoje. Hoje não.
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0: Mais um show business aqui na Gazeta FM, tá na Gazeta. Tá legal, ótima tarde pra você. Obrigado pelo carinho da companhia. Uma delícia saber que você tá aqui acompanhando. Não é? A nossa programação. 4 minutos pra uma. Eu acho até que eu já vou encerrar o show business aqui, porque todo dia eu ando dando uma atrasadinha aqui. É. Vamos organizar esse negócio aqui hoje pra não dar aquela atrasada básica todo dia. Tentar não atrasar, é. Tem dia que vai dar 4 horas da tarde, eu olho assim e falo, é, o John chega antes das 3. Eu acho que hoje eu vou embora só 4 horas da tarde. Vamos encerrar o show business. Daqui a pouco tem uma ligação, viu? Onde eu atendo o seu pedido musical, é verdade. 99987-2045. Nós vamos juntos até as 3 da tarde. Já vai começar a ligação daqui a pouquinho. Você quer escutar um lambadão hoje? É um flashback? É um pagodinho? O que você quer escutar hoje no ligação? Já manda um áudio, 99987-2045. Daqui a pouco, então, eu quero tocar pra você aqui na Gazeta. 4 minutos pra uma.
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0: Temperatura 28 graus.
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18: Mais uma ligação aqui na Gazeta a partir de agora. É hora de eu atender você. Que legal, é hora de eu tocar uma música pra você aqui no programa. Uma ótima tarde pra você. Eu estou

0: gostoso, né?
1: Graças a... Gente, ontem o calor que fez, né? Meu Deus do céu, você ouvinte legal. Você que tá ligado, ligado aqui na Gazeta, você sentiu o calor ontem? Meu Deus do céu, ontem tava um forno assim, a sensação de quase 50 graus, sem mentira nenhuma, a sensação térmica ontem era de 47 graus e hoje a temperatura nesse momento é de 28 graus, você vai entender, né? Quem sofre de rinite, sinusite, esse estranho ataca tudo, é ou não é? Ó, tô aqui, esperando seu áudio, pode mandar, viu? A primeira é Fred e Fabrício e eu já quero tocar uma pra você, a próxima. Próxima, combinado? Ligação até às 3 da tarde.

0: Ligação aqui na Gazeta 1010. Ótima tarde pra você, viu? Ligação até as 3 da tarde. Oi, boa tarde.
1: Reginaldo do aplicativo.
0: Ô, Reginaldo.
1: Programação gostosa, com tempo gostoso. Dar, sua programação, se eu fosse pra votar, é a melhor da tarde.
0: É
1: a melhor da programação que a gente escuta nesse horário.
0: Ah, que
1: uma programação suave, uma programação boa, música boa.
0: Oh.
1: A gente conversa, a gente troca ideia. Você não é uma pessoa metida, você é uma pessoa carismática. Adoro seu programa. Só dá pra nós água com açúcar aí, fazendo um favor.
0: Água com açúcar, né? Querido. Nossa, você me guezou tanto eu aqui que não tem nem como eu não tocar. Ai, ai, ai. Obrigada, querido. Eu fico feliz, viu? Fico muito feliz, de verdade. E a ideia é essa, né? A ideia é realmente você, ouvinte legal, se sentir bem próximo, né, da gente aqui. Essa é a ideia mesmo, querido. Um beijo pra você. Vou mandar a sua música. Já tá tocando boa. Essa é boa, mas boa, boa, igualzinho um copo de água. Água com açúcar é bom? É bom pra acalmar, não é? Ótima tarde! Reunião aqui na Gazeta. Água com

0: ligação aqui na Gazeta FM, tá na Gazeta. Tá legal, quem tá comigo? Boa tarde.
1: Aqui é o Luizão do Boricá.
0: Oi, Luizão.
1: Você já bebeu? Agora do Guanabara BG.
0: Tudo bem, querido?
1: Vou mostrar pra nós uma de roupa nova. Seu agrado. Eu ofereço uma menina má, meus amigos da rodagem. Que é os colegas de trabalho da Rede Sal, restaurante.
0: Tá bom, Luizão. Nossa, boa pedida, mandou roupa nova, né, Luizão, agora? Nossa, muito boa pedida, querido. Um beijo pra você, Luizão. Oi, boa tarde.
2: Oi, Dário. Oi. Aqui, Maria Mendonça, Trio Parada Dura, lá do Jardim Vitória. Eu quero participar do sorteio pra concorrer ao rodízio de pizza.
0: Tá bom, minha linda. Daqui a pouco, tá? Daqui a pouco tem o tirateima. Oi, boa tarde.
3: Boa tarde, Daniela Rodrigues. Aqui é Matheus Lozada, Grão Forte, locação de máquinas.
0: Oh, Matheus.
3: É um especial aí daquela calcinha de rena do Gustavo Lima.
0: Tá
3: porque
0: bom, querido.
3: Tá na Gazeta? Tá legal, até que enfim, refrescou, hein?
0: Refrescou, graças a Deus, né, Matheus? Tava muito quente, tá doido? Oi, boa tarde.
3: Boa tarde, Rodrigues. Aqui é da dupla de pedreiro, Gilmar e Justa. Na Gazeta, tá legal, Dário. Que climinha gostoso, hein, Dário?
0: Pois é.
3: Manda uma música aí, Rick Rene, antiga, pro meu irmão Wagner. Ele é motorista do ônibus.
0: Tá bom, querido. Vou mandar o Roupa Nova, então, pra ele, que já tá no jeito, tá? Essa música é uma das mais bonitas do Roupa Nova. Nossa, essa música é maravilhosa, vamos ouvir? Vamos curtir juntinho aqui na Gazeta?

0: Luizão pediu, né, uma do Roupa Nova. De Volta pro Futuro, pra você, Luizão. Muito linda essa música do Roupa Nova, é sempre muito gostoso. Escutar uma das músicas mais antigas do Roupa Nova aqui na Gazeta, né? 1h21, gente, deixa eu ver se tem alguém comigo aqui que eu vou escutar antes de eu sair pro intervalinho rápido. Quem tá comigo agora? Nesse momento, oi, boa tarde.
1: Verdade, boa oi. Tarde. Aqui é Paulo Henrique do Parque Atalaia.
0: Paulo.
1: Aqui na nossa querida obra aqui no Parque do Lago. É da onde eu tava falando, você do sol quente, né? Hoje a gente tá num clima gostosinho pra trabalhar.
0: Você vê.
1: Manda um abraço pra galera do Chapéu. E bota aquela música aí, Cola Seu Corpo no Meu, Lambadão, pra
0: tá
1: nós.
0: Bom.
1: Pra gente curtir. E tá na Gazeta, tá legal.
0: Tá bom, Paulo.

0: beijo, Paulo, pra você e pros meninos aí da obra, viu? Seus colegas todos aí. Bom trabalho pra vocês. Hoje tá mais tranquilo, então, pro pessoal da construção civil, né, Paulo? Né? Pra vocês aí, hoje tá mais calmo, melhor, mais de boa pra trabalhar, né? Graças a Deus, um beijo, querido. Oi, boa tarde.
1: Tudo bem, Dani? Aqui é o Rodrigo do Bairro Sebastião.
0: Oi,
1: bem,
0: Rodrigo. Dani? Tudo?
1: O sol tava de rachar, hein, Dani? Hoje tempinho maravilhoso, graças a Deus, hein?
0: Pois é.
1: Hoje era 8 horas da noite, tava banho de mangueira pro meu menino de 3 anos, Caio. Menina, hoje já tá naquele modelo, hein? Bom demais, hein?
0: Graças a Deus.
1: Na chacrinha do Bairro Sebastião. Tá legal, você tá legal.
0: Tá bom, Rodrigo, querido. Graças a Deus, é verdade. Melhorou bastante, né, Rodrigo? De ontem pra hoje, nossa senhora, ontem tava esquisito demais aquele calor. Nossa, eu liguei meu ar ontem, meu quarto é grande. Eu liguei o ar assim ontem, eu falei, gente, que calor é esse, credo? Parece que o ar não tá dando conta e o ar grande ainda, daquele de 18 mil, sabe? Um calor, eu falei, uai, esse ar será que precisa fazer manutenção de novo? Você fica naquela impressão que o ar-condicionado tá precisando de manutenção, mas é... Que tava tão quente, mas tão quente, né? Graças a Deus, hoje melhorou bastante. Oi, boa tarde.
2: Dani, boa tarde. Aqui é o Gutierrez.
0: Ô, Gutierrez.
2: Abre, maratona, bem, até pra trabalhar. Queria ver aí, Dani, escutar uma antiga aí. Sorriso Maroto.
0: Sorriso Maroto.
2: Sinais.
0: Sinais.
2: Aproveitar hoje o dia. Vou pedir aquela que ela pra assustar, não.
0: Tá bom, querido. Ai, eu adoro essa música que você pediu, Gutierrez. Nossa, eu adoro. Não vai dar pra tocar agora, eu vou sair aqui pro informativo, mas você fica aí, cola aí que eu toco pra você daqui a pouco, tá bom, querido? Não descola, não. 1h23, ótima tarde, gente. União Europeia conclui que produções de frango e mel do Brasil atendem requisitos para exportações. 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A Comissão Europeia publicou ontem um relatório oficial em que considera satisfatória a qualidade do sistema brasileiro de produção das cadeias de carne, de aves e mel. Segundo o Ministério da Agricultura do Brasil, o documento concluiu que o arcabouço legal, os procedimentos, a capacitação dos fiscais e os controles oficiais brasileiros são capazes de fornecer as garantias exigidas pela legislação europeia. O relatório, no entanto, ainda não significa que o Brasil poderá voltar a exportar os dois produtos ao bloco, mas representa mais um passo no processo de reinclusão na lista de fornecedores dos países membros. O Ministério da Agricultura solicitou a inclusão do relatório na pauta da reunião técnica do Comitê Permanente de Plantas, Animais, Alimentos e Rações da Comissão Europeia, responsável pela decisão, que vai acontecer nos dias 20 e 21 de outubro.
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1: Hora certa, 1h33. Boa tarde.
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1: Mais um Tira Teima aqui na Gazeta. É hora de você ganhar presentão, rodízio de pizza na Casa da Pizza pra você e pro seu acompanhante. No, que delícia ganhar um rodízio de pizza. Uma pizza bem quentinha? Não, tem seu valor demais da conta. 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Imagina, é bom demais. Bora ganhar então pra você e pro seu acompanhante. No, 999-87-2045. Nesse WhatsApp você manda agora o seu nome, nome do bairro, não esquece da música. 1, 2 ou 3. Música 1, Moça pra Casar, Diego e Victor Hugo. Música 2, Toda Mulher, é de Brito e Samuel. E a música 3, Eu Duvido, Guilherme Benuto. Valendo, pode votar então.
4: Tema, música 1.
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17: Hora certa aqui na Gazeta, 6 minutos para as duas. Ligação até as 3 da tarde. Clima gostoso hoje, programa gostoso hoje, música gostosa hoje. Você gostoso aí do outro lado, gostosa também. Hoje tá tudo gostoso hoje. Essa música então é uma gostosa, essa música. Vamos ouvir. Cleiton Romário.

Cleiton e Romário aqui na Gazeta FM, chuva de bênçãos, mas é bonita essa, né? E a sua agora? Qual vai ser a sua agora, nesse momento, aqui no Ligação? Qual vai ser? Ligação Gazeta 999-8720-45 para você participar comigo aqui no programa, escutar a sua música. Tá

0: Bom, já gravou um áudio? Não gravou ainda? Então manda agora.
1: Oi. Fala, Dani.
0: Oi.
1: Boa tarde.
0: Estamos
1: aqui na rodagem,
0: hein? Opa!
1: Correndo sentado, com o joelho dobrado, com os vidros fechados pra não desmanchar o penteado.
0: Aí sim.
1: Vamos pra cima.
0: Isso aí.
1: Toquei a música de Rick Renner.
0: Tá
1: Ela
0: bom.
1: É demais.
0: Tá bom.
1: Ofereço pra todo o pessoal da cidade Porto Estrela. Minha cidade querida, vambora. Tá na Gazeta, tá legal.
0: Tá bom, querido. Obrigada, viu, pela sua audiência. Vamos tocar um do Rick Renner, então. O pessoal tem pedido bastante nos últimos dias aí. Vamos ouvir, né, o Rick Renner, nosso saudoso Rick. Já estamos com saudade, né? Todos nós do rádio, todos nós ouvintes, sentimos muito, né, pela perda do Rick. Vamos ouvir, então.

0: e Renner, aqui na Gazeta FM. Se não me engano, foi o Davenir que pediu a do Rick Renner, né? Beijo pra você, Davenir. Ligação Gazeta. Ligação aqui na Gazeta FM até às 3 da tarde.
1: Boa tarde, tarde. Geraldo da GN Refeições, tudo bem?
0: Oi, Geraldo.
1: Eu gostaria de ver uma música do Rio Negro Solimões, Tô Indo Embora. Ofereço a todos que estão ouvindo a Gazeta FM.
0: Tá bom, obrigado. Geraldo. De nada, Geraldo, querido. Obrigada eu pela sua participação mais uma vez aqui na Gazeta FM, tá bom? Deixa eu ver mais um, oi.
2: Boa tarde, madrinha do aplicativo.
0: Oi, Dari, querido, Rodrigues. Tudo bem? Ô,
2: Dari, puder tocar pra nós aí, Chico Gil, Dari.
0: Chico Gil, né?
2: Tempinho desse aí.
0: É bom, é mesmo.
2: Pô, mesmo pra dar uma animada na galera aí, né? Mandando um alô aí pra galera do aplicativo aí. Galerinha aí do transporte público, os motoboys de A a Z, sem esquecer de ninguém. Bora, bora, bora, Dari. E o pessoal da Casa Domingos.
0: Tá bom, querido. Beijão pra você. Gente, é mesmo, né? Os motoboys escutam tanto a gente. Eu quero mandar um beijo carinhoso também pros motoboys que trabalham com o fone no ouvido, né? No corre deles, o fone no ouvido, escutando a gente. Um dia desses, eu tava num lugar gravando uma propaganda na rua e o rapaz me gritou, falou, ô, Dali, manda uma pros motoboys lá, você não manda. Então, meu carinho especial aos entregadores, aos meninos motoboys. Eu acho uma classe tão unida, os motoboys. Eu acho tão lindo eles, né, a classe, assim, uns pelos outros. Eu acho bem bacana mesmo. Então, um beijo. Você que é motoboy, tá ouvindo agora, né? Você que tá no corre aí. Transmita esse meu beijo carinhoso aos motoboys, tá? Mais um comigo aqui. Oi, boa tarde.
3: Boa tarde, Carly.
0: Boa tarde. Júnior. Oi, Júnior.
3: Gostaria de ouvir a música aí do Revelação. Fala baixinho, ó. Tá na Gazeta, tá legal.
0: Nossa, pagodinho da hora, hein? Fala baixinho. Nananana. Bom, muito legal. Querido Júnior, eu vou ter que sair, Júnior, rapidão pra faturar, tá? É rapidão, é pai e bolo, dando tempo, eu toco pra você daqui um pouquinho. De escola, não. Não de escola, não, Júnior. Continue coladinho. Ótima terça, gente. Fim de mês, 29 de setembro. Metas batidas hoje, hein?
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6: 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Muita gente já reparou que uma avenida larga pode ter limite de 50 km por hora, enquanto outra parecida permite 60 ou até 70 km por hora. Isso acontece porque a velocidade máxima não é definida apenas pelo tamanho da via. Os órgãos de trânsito levam em consideração diversos fatores, como fluxo de pedestres, quantidade de cruzamentos, escolas, hospitais, curvas, histórico de acidentes e o volume de veículos que circulam pelo local. O objetivo é encontrar um equilíbrio entre a fluidez do trânsito e a segurança de motoristas, ciclistas e pedestres.
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21: Gazeta 2:13, ótima tarde, ligação na Gazeta. Até às 3 horas da tarde, ótima terça, 29 de setembro, temperatura nesse momento é de 27 graus. Vamos ouvir a música Flash.
22: Ela é Flash, hein?

0: Lucas e Igor aqui na Gazeta FM, tá na Gazeta, tá legal. Oi, boa tarde.
1: Boa tarde, Darley. Me chamo Júnior. Gostaria de ouvir a música aí do Revelação. Fala baixinho. Tá na Gazeta, tá legal.
0: Tá bom, Júnior. Eu falei pro Júnior que ia tocar pra ele o Revelação, né, Júnior? Vamos escutar o pagodinho. Ah, vamos. Fala baixinho, Revelação pro Júnior aqui na Gazeta FM, tá na Gazeta, tá legal.
2: 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Vamos com calma devagar.

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0: Ah, na hora de mais um Segura, pião, a primeira já tá rolando com

Mato Grosso, quando eu vejo uma moça bonita namorando um cabeludo, ela tá obcecada ou então louca de tudo. Segura, pião!

0: dessa, viu?
1: Tô vendo, hein?
0: Essa
1: tô
0: é difícil de achar, viu?
1: É difícil demais.
0: Quem achou, daí eu prendo a Mega Sena, rapaz.
1: Obrigado, Felipe.
0: Valeu.
2: Zé Adé Michel e Augusto e Gabriel.
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1: Ô, oh, segura pião vão esse, hein? Nossa senhora.
0: Sério.
1: Nunca mais. Minha boca você não beija mais. Luan Santana.
0: Nunca mais.
1: Encerrando o nosso segura pião.
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9: 9 minutos para as 3.

Existe uma teoria que se chama 90-10, onde uma pessoa tem 90% daquilo que você procura em alguém, só que você foca naqueles 10% que falta. Aí você sai pra rua, se aventura, e realmente você encontra aqueles 10%, mas não se deu conta que perdeu os 90%.

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0: muito boa tarde, salve, salve Cuiabá, alô VG, alô Estadão do Mato Grosso, alô vocês de todo o Brasil, galera de todo o planeta, muito obrigado pela audiência, tamo junto, mais um Conexão aqui, música boa rolando, os lançamentos, os flashbacks.
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0: Alessiri Alessandro. Conexão Gazeta. Saudade tem limite. Pedro Sampaio, MC Melody. Para disso, bailando, começando bem aí, relembrando os anos 90. 3h18 agora, alô você. Terçou, galera, terça-feira, 29 de setembro de 2026. Hoje um clima mais ameno em Cuiabá. Quem diria, né? 42 graus ontem e 28 nesse momento em Cuiabá. Ontem até nós colocamos aqui a segundo a meteorologia, né, a previsão do tempo, que choveria, né? Dizia na previsão que choveria só na quinta-feira, né? E tivemos essa surpresa boa, essa chuvarada boa, né? Para dar aquele refresco aqui pros cuiabanos, muito bem. É que bom que de vez em quando a meteorologia erra, né? Esse caso foi um erro bom para nós aqui. É isso aí. Alô, você! Bom fim de tarde, obrigado aí pela companhia. Estamos aqui mais um dia, graças a Deus. Gratidão é a palavra, daqui a pouco temos aqui a super sequência. E lembrando os bons tempos aqui, tirando o pé do chão, você participando, valendo aí a sua mensagem, o seu alô, seu toque de boa tarde, lá no nosso WhatsApp, 99872045, hein? Vamos começando aqui já falando da seleção brasileira. Vamos lá, galera. Gazeta Express. 4 dias depois de uma atuação abaixo da crítica, o Brasil voltou a enfrentar a Austrália na manhã de hoje e desta vez jogou apresentando alguma cara de seleção. Pois é, com 7 mudanças e o meio-campo reforçado em relação ao primeiro amistoso contra a Austrália, o Brasil jogou a partida em Brisbane, querendo apagar a má impressão deixada na semana passada, e conseguiu. Wanderson abriu o placar logo no início, enquanto Rafinha, Bruno Guimarães e Vini Júnior completaram o 4-2 para o Brasil. O Brasil agora se prepara para enfrentar a Índia em um confronto inédito neste sábado às 10 horas, horário de Mato Grosso, lá em Calcutá. O duelo em solo indiano encerra a excursão da seleção brasileira nesta janela de jogos internacionais de 2026. Com a redação da Thalita Rocha para mais um Gazeta
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0: 29 graus.

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2: 3h29.
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2: 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Fala, Gazeta, tá legal? Galera, estamos de volta. Hora de relembrar aqui na Super Sequência. Sempre com três sucessos do seu artista favorito. Aumente o volume. Hoje nós temos aqui o projeto, um dos projetos mais bem-sucedidos do gênero Eurodance, criado na Itália em 1993 pelo produtor Francesco Bontempi, também conhecido como Lee Merrill. Estou falando aqui do Corona, galera.
8: Aô, potência!
2: O grupo alcançou fama global imediata com os hits Try Me Out, Baby Baby e principalmente com o seu maior sucesso, The Rhythm of the Night. Corona na primeira!

0: Gazeta tá legal, relembrando os bons anos 90 aqui na primeira.
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0: Com as produções do italiano Limero, Try Me Out, Baby Baby, The Rhythm of the Night, o projeto de Dance Music Corona, com a participação da brasileira Olga de Souza também. Grande sucesso aí, até hoje, né? Nas rádios, nas festas de flashback, enfim. Muito bem! As boas do passado também acelerando aqui na Gazeta FM nesta terça-feira, galera. Obrigado aí pela sua audiência, pela excelente companhia. Vamos faturar, daqui a pouco tem mais som legal aqui na Gazeta FM. Daqui a pouco os toques da galera aqui também no nosso WhatsApp, 99872045. Em terço, agora 3h44.
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0: 29 graus.
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0: aqui um embaixador, hein? Olá, amigos! Buenas tardes! Saludos!
1: Olá, amigos!
0: Tamo junto por aqui! Nos 99,9 no aplicativo da Rede Gazeta MT, no site gazetafmcuiabá.com.br. Tocando sucessos, flashbacks. Alô, Davi, lá do Tijucal. Tá no Tijucal, tá legal. O nosso amigo Rodrigo Dias também lá no Tijucal ouvindo a gente, hein? É isso aí. Tamo junto. Alô, Mike Júnior, lá do Parque das Nações. A Alice Ferraz, lá no Novo Parque. A Kelly, lá do Vampiro de Freitas. Alô, pessoal, lá do Altos do Parque 2, o Rafael Dias, também na audiência aqui. O Benedito Alves, lá do Altos da Boa Vista. A nossa amiga Lidiane, também lá no Planalto, ouvindo a gente, muito obrigado. Seguimos aqui na Gazeta FM. Alô, Igor Antônio, só no pãozinho com manteiga, meu amigo. Aí sim, um cafezinho, um chá. Opa, opa, olha aí. Alô, Sila, um abraço aí. Curtindo aí o flashback lá, Sila. E o Lorival, tamo junto aí. Tá na Gazeta, tá legal, nosso amigo Celso Marcos. É... ouvindo a gente aí, o Celso Marcos aí. Ah, onde mesmo aqui? Esqueci o bairro agora, Celso. Um abraço aí pra você. É, nosso amigo Genival também com a gente.
2: Ah, rapaz, eu não entendo esse sol. Cara, ontem ele queria fechar o paletó dos cuiabanos aqui, ué. Uhum, é. Hoje amanheceu um clima bem agradável, né, rapaz? Bom demais, moço. Mas de qualquer forma, eu vou até tomar uma, cara. Hoje é terça-feira mesmo, né? Uhum. Tem certeza que vocês não querem tomar uma, não, também? Tá,
0: pois é.
2: Pinga em mim, meu parceiro!
0: Pinga em mim, meu parceiro, pois é.
3: E hoje é terça-feira.
0: E aí, pessoal, hoje é terça-feira. Já pode ou tá cedo, hein?
3: Vocês têm certeza que vocês não estão com vontade de tomar uma hoje?
0: Boa, boa. Nosso amigo Adriano Dias tá animado lá também. Aí sim,
4: hein? Só bora, Joe. Mais uma terça-feira abençoada por Deus, amigão. Tamo isso. Junto.
0: Valeu, meu amigo. Aquele abraço. Nosso amigo José Félix. Buenas tardes. Adelante.
5: E aí, meu amigo John. Buenas tardes, amigo. E aí, tudo bem? Fala, José, aqui do Catarramalho.
0: Opa.
5: E aí, manda um abraço pra nós aqui.
0: Uhum.
5: E aí também a Leandro, de Claro.
0: Aham. Uhum.
5: Tá aí trabalhando também por aqui.
0: Tá certo.
5: Tá instalando aqui o Claro, que tá ruim essa internet, hein?
0: Ah, é, né?
5: Colocou uma boa pra nós ali.
0: Tá bom. Um abraço aí, colega da Venezuela.
1: Olá, amigo.
0: Nosso amigo aí da Venezuela, José Félix. Bem-vindos, adelante, saludos. Arriba. Fala aí, Johnny, fechando com ele agora, vamos lá.
6: John, ontem eu tava numa fogueira, John, mas hoje eu caí numa fria, John. É. Ela veio de cima e deixou toda molhada. Aqui tá fresquinho, São Mateus, John. Isso. Estamos aqui curtindo a Gazeta. Valeu.

0: É Johnny!
1: Valeu, Johnny! Aquele refresco hoje aqui, né? Muito bem, um abraço aí. Toda a galera do São Mateus também. Tá na Gazeta, galera. Tá legal!

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2: 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Muita gente já reparou que uma avenida larga pode ter limite de 50 km por hora, enquanto outra parecida permite 60 ou até 70 km por hora. Isso acontece porque a velocidade máxima não é definida apenas pelo tamanho da via. Os órgãos de trânsito levam em consideração diversos fatores, como fluxo de pedestres, quantidade de cruzamentos, escolas, hospitais, curvas, histórico de acidentes e o volume de veículos que circulam pelo local. O objetivo é encontrar um equilíbrio entre a fluidez do trânsito e a segurança de motoristas, ciclistas e pedestres.
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10: 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E a hora certa. 4:13.

0: lindo demais!
1: Você tá louco, meu pai amado!
2: Boa, galera! Plano C, Zé Neto e Cristiano aqui! O novo hit deles é o destaque de hoje! A música do dia! Você sempre foi o meu plano C! É! 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Casamento, casa, carro, criança correndo! Boa! E lembramos também o som dos Pet Shop Boys, It's a Sin! 4h22 agora, daqui a pouco temos aqui o Tirateima. Você concorrendo a prêmios, escolhendo a sua favorita por aqui. Muito obrigado aí pela companhia, pela audiência. Vamos falar com a galera de novo, vamos lá.
3: E aí, John, que é o Yoxon. Aí sim, hein, John. A dupla dinâmica britânica, hein? Uhum. Pet Shop Boys.
2: Isso.
3: Aí sim, hein, John. Valeu.
2: Boa, boa, boa. Galera gosta dos Pet Shop Boys, hein? É, muito bem. Alô, Júnior lá do CPA2. A Samira Lopes lá no Cabral ganhou o prêmio aqui, tá feliz da vida, né? Isso aí. Tamo junto aí, aquele abraço aí.
4: Boa tarde, John. Tudo bem? Aqui é o famoso Meik. Ele está ligadinho logo terça-feira aqui na Gazeta, John.
2: Isso.
4: Toca um labadão pra nós aí, John, pra apresentar aqui pra todo mundo aqui do Mercado Real Forte, John. Uhum. O famoso Meik tá na Gazeta. Tá legal, John?
2: Valeu, Meio Quilo. Um abraço aí. A nossa amiga Afonso. Lá no Industriário 2, um abraço também. Vamos lá.
5: Boa tarde, John. Aqui quem fala é Luiz Oliveira, do Cristo Rei, Vaza Grande, motorista por aplicativo. Coloca aquela música aí, devagar, devagar, devagarinho. Ofereço a todos os ouvintes, meu parceiro Samuel, do Terra Nova, condomínio Ágata.
2: Valeu.
5: Tá na Gazeta, tá legal.
2: É devagar, é devagar, é devagar, devagar, devagarinho. É devagar, é devagar. Boa. Devagar e sempre, né, galera? Como a gente sempre fala aqui, né? É isso aí. Devagarinho. Oh, bom, agora eu vou te contar o seguinte. Bancos centrais do Brasil e da Europa avaliam interligar PIX com chips. 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O Banco Central do Brasil e o Banco Central Europeu iniciaram um estudo de viabilidade para interligar o PIX com o chips, serviço de liquidação de pagamentos instantâneos do Eurosistema. Em nota, o Banco Central do Brasil informou que serão avaliados aspectos técnicos, operacionais, jurídicos e de negócio

0: relacionados ao processo. Aspas, a interligação entre Pix e TIPS poderá contribuir para pagamentos transfronteiriços mais rápidos, eficientes e de menor custo entre as duas jurisdições. Diz a nota, jurisdições, né? De acordo com o Banco Central do Brasil, a iniciativa integra a agenda evolutiva do Pix e os esforços de interligação do sistema brasileiro de pagamentos instantâneos com infraestruturas similares multilaterais e de outras jurisdições. Tais interligações, segundo a nota, poderão permitir transferências de remessas internacionais e de transações de compra com disponibilização dos recursos em moeda local e em poucos segundos. Não sabia da existência desse TIPS. É a primeira vez que eu ouço falar. O sistema usado lá na Europa, né? Com a redação da Thalita Rocha. 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
16: 4:34.
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0: Bom, mesmo esquema aqui, galera. Você mandando mensagem aqui. Para o 99872045, colocando lá o seu nome completo, o seu bairro, escolhendo também a sua favorita, música 1, 2 ou 3. A música 1, Estou Afim, Joelma. A música 2, Boston, Stella Lefty. E a música 3, Cadeira Cativa, Zé Neto e Cristiano. A mais votada toca de novo. E você concorrendo aqui hoje... novamente, há dois rodízios da Casa da Pizza. Você escolhe General Melo ou Beira Rio, hein? Então é isso. Boa sorte aí pra você. Tá valendo, galera!
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0: Zanetti e Cristiano, cadeira cativa.
1: Quem gostou, faz barulho aí.
0: Stella Left, Boston. Estou aqui em Joelma. Daqui a pouco, a nossa melhor de três, a mais votada pela maioria aqui no Tirateima, tocando de novo. Você concorrendo, você que mandou mensagem, muito obrigado, concorrendo aos dois rodízios da Casa da Pizza, General Melo ou Beira Rio. Muito obrigado aí pelas participações. Tomara que seja você o ganhador aí. É, agora faltando 15 minutos para as 5.

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25: Maravilha, galera! Então, resultado aqui do Tirateima, faturando 2 rodízios da Casa da Pizza, General Melo ou Beira Rio, a Pamela Regina Fialho de Moraes, do Centro Sul. 9263, final 09. Pamela Regina Fialho de Moraes, do Centro Sul. Faturando aqui no Tirateima. Obrigado a todos. Estou afim, Joelma, Boston, Stella Lefty, cadeira cativa, Zanete Cristiano, ex-a campeã. 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
0: Fala galera, com o time da Gazeta chegando, a nossa parada das melhores aqui na Gazeta FM. Sucesso rolando até às 6 aqui para você, os lançamentos e as novidades. Vem com a gente, a melhor escalação do seu rádio no ar.
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0: Pena que seja namora, Marcos e Belucci.

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0: agora 5:18.
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3: A dupla Diego e Vitor Hugo por aqui, moça pra casar. Wesley Safadão, Rei Vaqueiro, Guilherme Bruto, Marcos Bellucci. Seguimos aqui rodando as melhores pra você no Time da Gazeta. Que é sucesso em todo o Brasil. Nos streamings, nas paradas. Rolando aqui no Time das Melhores, show de bola, show de música boa. Natanzinho Lima daqui a pouco, Danilo e Davi, Cleiton e Romário. Que mais temos aqui? Maiara e Maraíza, Ed Brito e Samuel, Fred e Fabrício, você ouvinte legal do outro lado, curtindo as boas aqui no Time da Gazeta. Tá na Gazeta, tá legal, 5h22.

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22: 5h32, vem aí Cleiton e Romário.
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0: Lucas Igor, Flash, 5h43.
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0: Eu não sou terapia. Danilo e Davi, novo sucesso deles por aqui. Conferimos também Natanzinho Lima, Cleiton e Romário. Tá na Gazeta, tá legal. Seguimos aqui tocando as melhores pra você. A nossa playlist diária com os lançamentos aqui. Que rola em todo o Brasil no time da Gazeta. Logo mais o Gazeta Cowboy, o melhor da música sertaneja, Gazeta Cowboy.
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0: Desde já uma noite tranquila para todos nós, cheia de paz, de saúde. E é isso aí, tamo junto. Bom finalzinho de tarde, tá na Gazeta, tá legal.

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2: E pela NBA, a maior liga de basquete do mundo, LeBron James foi apresentado oficialmente pelo Philadelphia 76ers, seu novo time, e falou sobre a decisão de deixar o Los Angeles Lakers. Aos 41 anos de idade, o superastro afirmou que não trocou de equipe para terminar a temporada na segunda rodada dos playoffs. LeBron James disse que escolheu o Sixers porque acredita que pode ajudar o time a disputar o título da NBA.
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5: 7 minutos para as 6.
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8: Existe uma teoria que se chama 90-10, onde uma pessoa tem 90% daquilo que você procura em alguém, só que você foca naqueles 10% que falta. Aí você sai pra rua, se aventura, e realmente você encontra aqueles 10%, mas não se deu conta que perdeu os 90%.

0: A dupla Fred e Fabrício por aqui, você não cuidou.
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0: Sinceramente, lembra um pouquinho aí da pegada do Cristiano Araújo, né, galera? Fred e Fabrício aqui, muito bem. 90-10, a moda de Maiara e Maraíza. Um minuto para as seis. Daqui a pouco tem Gazeta Cowboy bombando por aqui. Ed, Brito e Samuel, toda mulher chegando aqui no...
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3: 27 graus.
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3: 6:12, boa noite.
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3: Maravilha, vamos de modão então aqui na Gazeta FM nesta terça-feira, 29 de setembro de 2026. Obrigado aí pela sua audiência, as boas-vindas e uma grande noite de terça-feira para todos nós, hein? João Neto, Frederico Munhoz e Mariano, galera.
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3: Relembrando Balada Louca aqui na primeira. Segura, piano.
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9: Meu Deus do céu, aonde é que eu tô? Alguém me explica, me ajuda.

0: Matheus e Cauã, Simone Mendes, Meu Silêncio. Boa.
1: Valeu, Matheus e Cauã, Simone Mendes.
2: Que lindo.
0: Agora 6h22.
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0: Bora!
1: Mais só uma!
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1: Vamos tomar uma ou umas! Zanetti e Cristiano por aqui! E aí, já pode terça-feira, aquela coisa? Já pode ou tá cedo, hein? Muito bem! Gazeta Cowboy, o melhor da música sertaneja por aqui, neste início de noite aí de terça-feira. Obrigado aí pela sua audiência nos 99,9 no aplicativo Rádios Rede Gazeta MT e também lá pelo site gazetafmcuiabá.com.br. É só dar um play lá

0: na parte de baixo lá do nosso site, hein? Muito bem. Daqui a pouco nós temos aí Chitãozinho, Chororó, Victor e Léo, César e Paulinho, Bruno e Marrone e muito mais. Grande noite, galera do Chapéu. A O Potência tá na Gazeta.
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0: 27 graus.
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20: 20 minutos para as 7, vem aí Chitãozinho Chororó e Victor e Léo.

0: dessa,
1: viu? Duvido, hein?
0: Essa
1: duvido.
0: É difícil de achar, viu?
2: É difícil demais.
0: Quem achou, daí é o prêmio da Mega Sena, rapaz.
2: Obrigado, Zilê.
3: Augusto e Gabriel, PH e Michel por aqui. Nove minutos para as sete.
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3: Buenas noches. Hola, amigos. O Porri de Guaranias, para entrar no clima agora com eles, hein?
5: Olá, amigos!
3: Bruno e Marrone chegando aqui na primeira. Garçom, desce mais uma aí.
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1: 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Música nossa que o Safadão gravou, vamos.

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